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0: 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Tamo junto? Vanones na área. 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
0: 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Olha, oficialmente a melhor segunda-feira do ano. Vitória do Brasil, vitória do Paraguai, por não vale Assunção. Ah, então, a gente tá feliz, não tá? Então é isso. 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Vai ter motivos de sobra pra celebrar. São 4 ingressos pro Disney On Ice, Festa em Família, um espetáculo sobre o gelo, que tem ali personagens muito queridos da Disney e Pixar numa experiência mágica. Você e a sua turminha vivendo isso juntinhos, tá bom? Manda aí hashtag melhor segunda-feira do ano. Participe, vamos começar nossa viagem.
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0: Live. Rádio Disney é tudo com Bon Jovi.
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0: Agosto já chega com programa pra quem ama música brasileira. Presta atenção, ó. O musical Gil, Andar com Fé, ganhou elenco, data de estreia e já acendeu a expectativa em São Paulo. Meu coração já tá chica-chica-bunte aqui, ó. Gui Ventura foi escolhido para viver Gilberto Gil no palco em um espetáculo que vai relembrar fases importantes da vida e da obra do artista, com direção de Miguel Falabella, texto de Milton Moreno e 34 artistas em cena. A montagem promete um passeio por canções e histórias que atravessaram gerações. A estreia, 20 de agosto, no Teatro Santander, aqui em São Paulo. Para quem curte grandes nomes da nossa música, esse é o tipo de estreia que já merece espaço na agenda. Eu tô na fila, hein?
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4: Rádio Disney 10:29, boa noite.
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Jaque, linda, Jaque linda de Varginha, que mandou assim, ó, melhor rádio do mundo, eu amo meu marido, ele curte a rádio comigo, bonitinho, casal que ouve a rádio Disney junto, permanece junto, tá? Agora, Jaque, eu vou te contar uma curiosidade aqui, talvez você não saiba, você é de Varginha, Minas Gerais, pois eu vim de Varginha, Minas Gerais. Na verdade, eu sou do sul de Minas, mas a última cidade que eu morei em Minas Gerais foi Varginha. Então, um beijo cheio de carinho pra essa cidade que eu conheço muito, muito bem, né? Pra muitos é a cidade do ET de Varginha, né? Mas é mesmo. Queria dizer que é mesmo. E é bem legal. Tem um, pra quem nunca foi, lá tem uma

0: porque tem luzes ali. Fica bem bonito. Beijo, Jaque, maridão, que estão aí curtindo a Rádio Disney. Romina, em Porto Alegre, Rio Grande do Sul, curtindo também. A Thaís, na Zona Sul. Vila Andrade, Maria Aparecida tá com a gente. Um beijo. Quem mais? A Tati, em Capão Redondo. Uma galera bonita ouvindo a Rádio Disney. Vera Lúcia, em Itaquera. Cada dia mais gente chegando junto, né, com a Rádio Disney. Pode chegar mais pelo radinho, pelo site, aplicativo e Disney Plus, onde você pode ouvir e assistir a Rádio Disney. Seja muito bem-vindo, tá?
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2: Boa noite, Clássicos Rádio Disney. Alana aqui do Pacaembu e eu quero escutar Say Ok da Vanessa Hudgens. 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
1: Pediu, tocou.

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6: 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Vamos!

Disney é tudo direto do ano de 1995. Essa música aqui é uma oração, né? John Osborne com One of Us. Belíssima! Agora sim, ó. Presentão pra você. Mas é presentão com ão no final mesmo. Sabe por quê? Você já viu as seleções em

Mas de final, pronto. Domingo é nós. Tá. E aí, agora sim, estamos olhando também quem vai jogar com quem tá seguindo em frente. Agora, a pergunta que não quer calar. Quais são as duas seleções que vão se enfrentar na grande final? É isso que a gente quer saber.

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0: bem de dos anos 90. Haja coração, né, fãs?
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0: Bom, a música brasileira se despede de Michel, compositor do clássico O Descobridor dos Sete Mares, aos 80 anos. Dono de canções que atravessaram décadas, ele também assinou sucessos como Pecado Capital, Bons Momentos e Não Dá, deixando sua marca em vozes que ajudaram a embalar gerações. Suas composições ganharam força com Tim Maia, Roupa Nova, Lulu Santos e muitos outros artistas e continuam presentes em rádios, shows e plataformas digitais. Quando um autor cria hinos que ficam na memória do público, ele segue presente em cada refrão, né? Ou seja, segue eterno.
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0: Rádio Disney 11:33. Boa noite, última chamada. A melhor segunda-feira do ano tá acabando, ó. 11:33, tá?

0: Rádio Disney é tudo com Linda Perry do Fernand Blondes. Rasgando o vozeirão em um WhatsApp, esse sucesso dos anos 90. Musicão que atravessa gerações. E tá aqui, ó. Pra galera que não conhece, conhecer. E pra quem ama, curtir como se tivesse sido lançada ontem, né? Impressionante. Bom, deixa eu mandar um salve pra Thaís Anes. Ela mora em Washington, Seattle. Ela disse assim, ó, tô aqui longe do Brasil, ligadinha na Rádio Disney. Então, ó, matando a saudade. Recebeu um abraço verde e amarelo aí, com gostinho de vitória hoje? Um beijo, Thaisinha. Volte sempre, tá? Quem mais? A Kelly de Capão da Canoa, Rio Grande do Sul, ligada na TV, ouvindo e assistindo a programação pelo Disney Plus. Aliás, um beijo pra galera que tá curtindo a Rádio Disney pelo Disney Plus nesta segundona. Ela disse assim, ó, acho que hoje eu durmo com a TV ligada. Gostei. Brandíssima, ligadinha, acompanhando a playlist da Rádio Disney. Beijão pra você também. E quem mais? Ó, meu marido e eu ouvimos a Rádio Disney todos os dias pelo Alexa, no Jaraguá, São Paulo. Então, um beijo pra você. Cadê o nome? Veio com o nome? Ih, gente, tá sem o nome aqui. Perdi seu nome. Manda aí de novo, tá? Galera do Jaraguá, um beijão. É, quem mais? Tiago de Osasco, voltando do plantão pós-jogo pra casa, na sintonia da Rádio Disney. Beijão pra você, querido! E o Maurício, madrugada, mais Rádio Disney, igual melhor combinação. Gostei.
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0: também, eu diria. E aí, o que, que nós vamos fazer? Liberar aqui o presentão da melhor segunda-feira do ano com 4 ingressos para o Disney On Ice, esse espetáculo mágico sobre o gelo com os personagens Disney Pixar. Você e mais 3 acompanhantes vão viver essa experiência incrível, tá? Cíntia Cristina Santos Souza! Telefone final 2248, deixa eu te dar a boa notícia. Fechando com chave de ouro, diamante e tudo que você tem direito. Cíntia Cristina Santos Souza, telefone final 2248, faturou. Aqui é a melhor segunda-feira do ano, Rádio Disney. Claro que segunda-feira tem mais, ou seja, as melhores segundas-feiras são aqui nos 91.3. Cíntia, nossa produção vai fazer contato contigo, tá bom, sua linda?
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0: Rádio Disney, meia-noite 5. Seja bem-vinda, terça-feira. Vem que tem, vem que tem, vem que tem um montão de coisa boa pra você. Terça-feira vai ser incrível. Vamos? Então vamos fazer

dá uma oscilada boa ainda nessa estação. Então, moletom Rádio Disney, que tal? É só você mandar o seu nome pra concorrer aqui no 943-99-9030. Um moletom da Rádio Disney pra chamar de seu. Ah, você vai amar, tenho certeza. 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

0: Até eu, viu? Até eu, tem uma hora pra falar, ai, gente. Casimiro. Vamos, Tchelote. Mas depois, né? Depois deu bom. Bom, deixa eu mandar salve, salve pra quem tá com a gente. Marcos de Londrina. E aí, queridão? Fabiana. E aí, tudo beleza? Van, maravilhosa. Me coloca no sorteio aí, eu quero esse moletom. Fabiana, eu vou te dizer que não é só você que quer esse moletom, não, viu, menina?
1: Tem Rádio Disney, tô aqui saindo do trabalho, escutando a Rádio Disney. Quero muito esse moletom, hein?
0: Todo mundo tá querendo. 943-999-130. Você quer também? Manda seu nome aqui.
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0: Só os anjos cantam comigo, hein?
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1: Primeiro vou falar dele, Gustavo Lima, que lançou Bala Alojada e já definiu a faixa como uma verdadeira pancada. O single chega depois do volume 2 de Feito à Mão, álbum apresentado em março e gravado no estúdio da casa do cantor. O projeto segue uma pegada mais íntima, mostra Gustavo apostando na própria essência, com cada detalhe pensado para deixar o trabalho ainda mais pessoal. Vamos ouvir um trechinho.

0: e Jennifer Lopez lançaram Everything's Fine em duas versões, AM e PM. A AM tem, ou AM, tem clima mais leve, melodia envolvente e uma pegada reflexiva. Já a PM traz mais força, batida de pista e assinatura eletrônica de Alok bem marcada. As duas falam sobre resiliência e o que a gente sente por trás das aparências. Agora vamos falar de Katy Perry, né? Liberou a mochinha a faixa What It Burn, seu novo single e uma das primeiras grandes apostas solo de 2026. A faixa deve estar no próximo álbum da cantora e mostra um lado mais intenso. Segundo Kate, a música nasceu em um momento de grandes mudanças pessoais, fala sobre raiva, cura e recomeço. O lançamento também ganhou clipe no YouTube. Curte um trechinho aí.
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0: Rádio Disney, meia-noite 36, terça-feira lindona pra você. Tá friozinho? Tá friozinho, tá friozão, como esteve aí esses últimos dias. 18 graus em São Paulo, mas eu acho que assim, o moletom... Eu tô de moletom, por exemplo. Você pode ganhar um moletom Rádio Disney, que tal? Ai, gente, ficar quentinho é tudo de bom, né? Eu adoro. Então faz assim, manda seu nominho no 943-99-9130, porque no final dessa primeira hora de terça-feira, vamos liberar esse moletom pra alguém? E se alguém pode ser você? Boa sorte.

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também, Rádio Disney. Afinal de contas, se tiver frio, você já tem ali, ó, garantidinho seu moletomzinho que vai te acompanhar em todos os rolês. Manda seu nominho no 943-99-9130 e boa sorte. Deixa eu mandar beijo. Deixa eu mandar beijo, posso? Luciane Peixinho, tá aqui, ó, de olho no moletom. Quem mais? O Wilker de Mogi Guaçu. Que nossa madrugada seja abençoada. Amém. Eu também quero.

0: a vida inteira vai ser amor, não é assim? A vida é assim. O amor não muda. Vamos filosofar aqui um pouquinho na nossa madrugada. O amor muda de forma, entendeu? Às vezes quem você ama romanticamente hoje, amanhã você não ama mais romanticamente. E eu digo mais, às vezes você ama a pessoa, mas não gosta mais dela. Dorme com essa pedrada. Bom, vamos lá, ó, uma em ponto. Vamos de presente. Moletom da Rádio Disney saindo para Marineide Gomes. Telefone final 0576, que é o moletom da Rádio Disney. Agora você pede emprestado para Marineide Gomes, porque ela tem um, tá bom? Nossa produção vai fazer contato contigo, sua lindona, porque esse moletom aqui é teu.
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Vamos sorrir mais ainda, sabe por quê? 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

0: Rádio Disney Up to the Call, Rihanna Stay, na sua madrugada 1h29.
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0: Tem novidade da Dua Lipa que vai muito além da playlist, tá? A cantora inaugurou em Portugal uma biblioteca com livros que já foram proibidos ou contestados em várias épocas. Bacana demais, né? O espaço fica na Livraria Lelo, na cidade do Porto, e reúne títulos que fazem a galera parar pra pensar. A ideia nasceu do clube de leitura criado por ela e transforma a curiosidade em experiência real. O público pode chegar, olhar as prateleiras, tirar as próprias conclusões. Entre os livros estão O Conto da Aia, que foi inspiração para a série de mesmo nome, e obras de autores que marcaram a literatura mundial. Às vezes, um livro que já tentaram calar é justamente o que mais faz a gente pensar.

0: E pra você aí, pensa qual obra mexeu com você inesperadamente. Posso falar um título aqui que me veio à cabeça? A bailarina de... como é que é? De Auschwitz. Um filme, ó. Um livro belíssimo. É... história real e tudo mais. A bailarina de Auschwitz. Um livro belíssimo. Fica a dica aí.
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0: Rádio Disney 1:31, essa é a madrugada Rádio Disney. Eu sou a Van Nunes. Aumenta o som, que a música é boa. Vai por mim, me escuta. É tudo!

dois dias em um, hein? Tô trabalhando muito. Obrigada pela sua companhia, sempre muito bom te encontrar por aqui. Bom trabalho pra galera aí do plantão. Bom descanso pra quem vai relaxar, tá chegando agora. E vamos falar de tempo, como é que fica, né? Ah, essa coisa de esfria demais. Aí dá uma ilusão na gente que dá uma esquentadinha e de repente esfria de novo. Vou preparar você, calma. Hoje, como é que fica hoje? Hoje é terça-feira, tá? É, hoje já é terça-feira. Ah, mas eu não dormi.

Tô maravilhoso, pode manter assim, inverno. Pra mim tá show, beleza? Então é isso, não precisa levar guarda-chuva, né? Mas de repente você leva um na bolsa, porque, né, São Paulo, de repente tudo muda. E é isso. Agora...

A terça-feira já começou, estamos nas primeiras horas desta terça. Que seja um dia abençoado, um dia lindo pra você, tá? Fica comigo, Serzinho da Madrugada, até às 5 da manhã.

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0: estúdio para ouvir essa sequência que ficou maravilhosa, né? Você curtiu? Então fica comigo que já já tem mais.
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aí, ser da madrugada, como é que você tá? Nós somos seres da madrugada, né? Eu e você. Você daí, trabalhando, com insônia, ou apenas ouvindo a Rádio Disney nessa hora tranquila? Fica comigo até às 5 da manhã.

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sábado, bom dia, como você preferir, sabe por quê? Estamos aqui na madrugada Rádio Disney até às 5 da manhã e você fazendo companhia, trabalhando, em casa, com insônia. Fica junto comigo.

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Boa noite, boa madrugada. Tô imaginando você aí no trabalho, no trânsito. Que trânsito, né? Essa hora não tem trânsito. Você tá aí rodando pelas cidades, essas ruas vazias. Bem, uma boa hora pra ouvir essa daqui, ó. Rádio Disney. É tudo.

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A gente é meio ser da madrugada, né? A gente vai junto até às 5 da manhã.

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Bora lá pra nossa terça-feira, então. Oi, oi, oi, tudo certinho com vocês? Tudo certinho, time da manhã. Bora pra nossa terça-feira, dia 30 de junho de 2026. E aí, time da manhã? Hoje já um pouquinho menos frio, começando a semana sem tanto frio, né? A temperatura vai ficar amena essa semana, já conto pra você da previsão do tempo pra hoje e o que foi o Jogo do Brasil ontem, hein? Curtiu? Gostou? Aprovou? Vamos que vamos, né? Então vamos lá, muito bom dia pra você que tá com a gente, 943-99-9130, já manda aquele alôzão, quero falar seu nome já já, último dia do mês, é tudo!

0: Rádio Disney é tudo, 943-99-9130, quem começando o dia com a Rádio Disney, quem já logo cedo é time da manhã aqui acordadão com a gente. Bola pra frente, vamos que vamos, é o Thales, fala Thales, bora lá Thales, grande abraço pra você, quem mais? A Camila tá aqui com a gente também, Giovana, quem mais aqui? Robertinha de Guarulhos, Lúcia de Marcilac, muito frio aí Marcilac, Lúcia, que é São Paulo quando tá 30 graus, Marcilac ainda tá frio, né? Imagina no inverno como que já é Marcilac então. Beijo pra você, pra todo mundo aí de Marcilac. Quem mais aqui com a gente também? Taizinha de Santo Amaro, Cristiano, Justino da Silva tá aqui também, Roselina, todo mundo começando o dia com a Rádio Disney. Bom dia, todo mundo!
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0: dando previsão do tempo pra hoje. Pra hoje, terça-feira. Hoje o calorzinho volta de novo. Tava com saudade desse calorzinho, né? Temperatura amena, eu diria, viu? Máximas aí na casa dos 26 graus durante o dia, mínimas de 16 na madrugada. E hoje é sol entre nuvens. Chuva agora só na quinta-feira.
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0: 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Tá bom, time da manhã? Conto com vocês então, hein? Já já te dou dicas de onde estará este danadinho.
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0: Bom dia, agora
1: bom
0: sim.
1: Dia, bom dia, Suzaninha. Você gostou do jogo ontem, Suzana? Olha lá, vem a vuvuzela. Olha a vuvuzela.
0: Brasil.
1: Você não vai me azucrinar hoje. Não ligo pra essa sua vuvuzela.
0: Arigato.
1: Essa voz de vuvuzela.
0: Sayonara. Arigato. Sayonara.
1: É o que ela sabe, é cantar e fazer a vuvuzela. É o que ela sabe. Hoje, dia do asteroide. Não é aerolito, é asteroide.
0: Asteroide.
1: Dia da mídia social, dia nacional do Bumba Meu Boi. Dia que você vai ganhar um presentão aqui, um moletom exclusivo da Rádio Disney.
0: Olá!
1: É igual aquele que a gente tem lá, Suzana.
0: Aquele bonitão.
1: Bonitão, quentinho, oh. Aquele que tem o símbolo atrás da Rádio de Gigantão.
0: Esse é
1: e ele
0: lindo,
1: é
0: hein?
1: Parceria com uma marca famosa.
0: Sim.
1: Eu não vou falar a marca aqui, não tá escrita a marca aqui, mas é a parceria com a marca famosa.
0: Lindo, lindo, lindo. Tá valendo então pra você que manda áudio aqui pra gente.
1: Manda áudio. Como diz a música, manda áudio.
0: Manda áudio.
1: É doce encontro.
0: É.
1: É. 94399-9130. É isso aí, começou, viu?
0: Tá bom?
1: Cadê a vuvuzela?
2: Saber. É.

0: Mateus Mistérios.
1: E aí, você viu? Você viu?
0: Você viu, dona Suzana? Todo mundo viu, Brasilzão.
2: Brasil.
0: Mandou os Pokémon pra casa.
2: Arigato.
0: Mandou os Pokémon pra casa, acabou pros Pokémon.
2: Foi embora.
0: 2-1, sofrido, hein? Nós vamos sofrer.
2: Haja coração.
0: Nós vamos sofrer assim até o final?
2: Sim, haja patinho, haja, viu? Porque o coração foi longe.
0: Mas nós vamos assim até o final?
2: Nossa senhora, hein?
0: Até a final nós vamos sofrendo assim?
2: Olha!
0: Mas você vê que a Copa, ela... O Brasil, o Ancelotti, ele é danado.
2: Ele é.
0: Ele
2: ninguém
0: é danado.
2: Faria o que
0: o Brasil
2: ele fez.

0: técnicos mais... que mais levou título no mundo.
1: É, ele teve também uma chance ali de 50-50,
0: ele deixa,
1: né?
0: Deixa ele jogar, deixa ele fazer os negócios.
1: Deixa ele quietinho,
0: mascar o chiclete dele. Se ele falar, pega o caramelo, escala o caramelo, leva o caramelo com a caminha e tudo e põe o caramelo.
1: Deixa lá.
0: Deixa lá.
1: Deixa lá.
0: E agora, quem vai jogar com o Brasil domingão, sai hoje.
1: Sai hoje.
0: Sai
1: hoje. Da tarde, né?
0: Sai hoje.
1: Eita,
0: e quem sabe
1: será,
0: que, hein? Você sabe que o time que pode jogar com o Brasil nunca perdeu pro Brasil, né?
1: É. É.
0: E só empatou.
1: É. Mas vamos confiar.
0: Vamos confiar.
1: Confiar, lógico.
0: Mas às vezes também é bom isso aí, né? Que aí também já tira esse lance do que, nunca ganhou, agora não.
1: É.
2: Bom dia, Serginho. Bom dia, Suzana Abreu. Bom dia, pessoal da Rádio Disney. Um ótimo dia a todos. Serginho, Suzana, imaginar o Tietê sentido Ayrton Senna, teve um acidente na Expressa ali, bem onde vai começar Ayrton Senna. E tá tudo travado pela Expressa.
0: Tudo travado.
2: Quem tiver sentido Ayrton Senna, sentido aeroporto de Guarulhos, vai para local, pessoal, ali próximo da ponte da Aricanduva, que vai ser muito melhor.
0: Beleza.
2: Um ótimo dia a todos. Rádio Disney é tudo. Salam, morrendo da
0: feira. Valeu, Salam. Valeu, meu querido. Então, o sushi já foi.
1: Já foi.
0: E pode vir o bacalhau, né?
1: Pode vir o bacalhau
0: agora.
1: Da Noruega,
0: né?
1: Noruega.
3: Ótimo dia, Suzana! Ótimo dia, Serginho! Aqui é Evelyn Vander do Parque Peruche. Eu tô aqui na Avenida Santa Inês, sentido Horto Florestal.
0: Horto Florestal.
3: Por hora aqui tá tudo tranquilo.
0: Estrada de Santa Inês.
1: Leleu! Leleu! Leleu! Leleu!
3: Serginho!
1: Leleu! Leleu! Leleu! Leleu!
3: Suzana! Ufa, que alívio, hein? É, não foi fácil não, hein?
0: Sofrido.
3: Quase que a gente se engasga com sushi, hein? 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
0: Inclusive agora...
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1: Bárbara, mamãe da Rúbia, mandou pra você uma mensagem. Aumenta o som.
5: Bom dia, Rádio Disney. Hoje o parabéns vai pra pessoa mais especial da minha vida. A minha filha, a Rúbia, tá fazendo 16 aninhos. Quero que saiba, todo esse tempo você só nos trouxe orgulho e muito amor. A gente te ama demais. Que seu dia seja muito, muito especial. Ao lado da sua família, meu amor. Um beijo, parabéns.
6: Parabéns, irmão. Eu te amo.
0: Rúbia! Ah!

0: fácil por eliminação você levar essa TV de 85 polegadas.
1: Verdade.
0: Você tem que colocar o time que vai pra final da Copa, no final desse Mundial.
1: Quem vai estar lá se enfrentando? Time 1 com time 2, na
0: Quem
1: sua
0: que
1: opinião?
0: Quem é o time 1?
1: Ah, Brasil, né?
0: E o time 2?
1: Ah, chuta o Portugal, né?
0: Portugal não, é, França.
1: Não, França?
0: Brasil, França, final.
1: Argentina?
0: É, na verdade, Brasil, Argentina tá na nossa, do nosso lado,
1: no
0: viu?
1: Nosso lado,
0: Inglaterra,
1: né?
0: Também, viu?
1: Né?
0: Você sabe que agora, passando das oitavas, depois pode vir Inglaterra e depois já pode vir Argentina.
1: Maravilha.
0: Eu acho que de um lado vai Brasil e do outro lado vem a França.
1: A França?
0: É,
1: tá
0: eu
1: bom.
0: Acho.
1: Bom,
0: eu acho.
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0: Muito bem.
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1: E a Wikipedia não vai deixar que a inteligência artificial edite artigos diretamente na plataforma. Segundo o fundador Jimmy Wallace, o risco de a IA inventar informações ainda é alto demais. Ele disse que a tecnologia pode ajudar a encontrar assuntos importantes, mas sem publicar nada sozinha. Wallace também defende que as empresas de IA paguem pelo uso do conteúdo da enciclopédia.
0: O INSS vai ampliar o uso da biometria para pedidos de benefícios como aposentadoria, auxílios e BPC. A regra tem exceções para pessoas com mais de 80 anos, brasileiros no exterior, refugiados, apatriados, quem tem dificuldade de locomoção e moradores de áreas de difícil acesso. Quem já tem biometria em documentos como o SIM, CNH ou título de eleitor não precisa se preocupar e fazer novo cadastro.
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1: E aí, você viu? Você viu?
2: Você viu?
0: O quê?
2: Que ontem não teve trânsito. Ah, isso a gente viu de manhã, né?
3: De manhã não teve trânsito.
2: Sabia que foi registrado 18 quilômetros de lentidão ontem em mais de 20 mil ruas, ou seja, nada.
0: Depois do jogo?
2: Durante depois, o jogo. É, até uma da tarde, duas, não. O negócio tava
0: aí
2: complicado.
0: Tava trânsito, que eu peguei trânsito pra chegar em casa.
2: Da tarde tava tranquilíssimo. Esses dias eu levei 3 horas pra chegar no local, ontem eu levei 18 minutos.
0: Depois do jogo tava vaziozão. Só que eu vi uma imagem do metrô. No Brás. Antes do jogo, não dá pra entrar.
2: Na estação Luz também. Exatamente. Tava um verdadeiro caos.
0: A galera queria comprar o quê? A camisa pra assistir. Amanhã eu vou aparecer aqui com a camisa da minha segunda seleção que eu torço.
2: Ah, é?
0: É. Não é Japão.
2: Não é o Japão.
0: Não, ontem eu vi com a camisa do Brasil. Amanhã eu vou ver com a minha segunda seleção.
2: Que é?
0: Não vou, amanhã eu conto. Você que tá no Disney Plus vai ver. E aí você que tá no meu Instagram também vai ver. Serginho Brale, B-R-A-L-L-E, já me segue lá. Seu Instagram qual é?
2: Eu, Suzana Abreu.
0: Então segue eu, Suzana Abreu, e também Serginho Brale, B-R-A-L-L-E.
2: Beleza.
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0: Bom dia, time da manhã!
4: Bom dia, Su! Bom dia, Serginho!
0: Bom dia,
4: turma da manhã!
0: Oba!
4: Vai, Brasil! Josi Faria, falando aqui da Zona Norte, tô passando pela Brasleme.
0: Boa, Josi!
4: Tá fluindo. Vamos que vamos, meu povo!
0: Terçou, hein?
4: Ótimo restinho aí, né? Ótima semana, né?
0: Boa!
4: Pra todo mundo. Rádio Disney é tudo. Beijos!
0: Beijo, carinha de segunda-feira hoje.
5: Bom dia, Sussu. Bom dia, Serginho.
0: Bom dia.
5: Tudo bem com vocês?
2: Tudo.
5: Aqui é a Mari da Penha, motorista de aplicativo. Tô aqui na Radial, indo pro Tatuapé.
0: Sei.
5: Tá tudo tranquilo por enquanto. Bastante carro, mas tá tranquilo, viu?
0: Boa.
5: Eita, leleu. Olha, gente, não é querendo falar não, mas olha, foi muito bom o Brasil ter ganhado ontem. Nossa, mas foi melhor ter visto a Alemanha ter ido embora.
0: Exatamente.
5: Foi top demais. Beijo.
0: Exatamente, Cidade do Leste ganhou de Frankfurt.
2: É, tem uma música pra Alemanha, né?
0: Qual?
2: Chorando se foi quem um dia só me fez chorar.
0: Meteu 7-1 nos outros, coitado lá. Ó.
2: Exatamente.
0: Aí agora tá voltando
2: agora
0: pra casa. Onde
2: tchau,
0: está Neuer? Cadê Neuer?
2: Tchau.
0: Não está.
2: Não
0: está. É isso aí. Cidade de Leste hoje tá com promoção lá no Paraguai.
2: Hoje tá. E o que que um jogador japonês, voltando pro jogo de ontem, disse quando viu a ambulância lá no campo?
0: Tá, lá vem as piadinhas de...
2: De 83, peraí que eu vou ver se vai dar pra gravar. Você não sabe?
0: Não.
2: Samurai.
0: Nossa, véi. Acho que eu prefiro organizar a reunião entre dois papagaios, velho. Não, meu Deus do céu.
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0: Bora, time da manhã, começar essa terça-feira com tudo que você precisa e mandando mensagem pra quem você gosta.
2: E agora tem o Rodrigo aqui, mandou pra mamãe Célia um bom dia. Bora ouvir.
0: Ô, mamãe.
3: Oi, mãe, tudo bem? Aqui quem fala é o Rodrigo, seu filho querido. Estou passando pra te desejar um bom dia, que você tem um ótimo trabalho. Sei que tô com saudade e meia correria, mas que eu te amo muito. Um beijo, te amo.
0: Aê! Mamãe, tudo de bom aí pra senhora, viu? Quem mais aqui?
2: Lorislene, agora mamãe do Miguel. Miguelito, parabéns pra você.
0: Do filho pra mamãe, agora da mamãe pro filho.
4: É. Bom tá. dia, filho. A mamãe aqui pra desejar um feliz aniversário pra você. Um dia cheio de alegrias, de carinho. Que Deus te proteja, te abençoe, te ilumine. Que ele preserve você, esse menino maravilhoso. E que você continue crescendo assim no caminho do bem. A mamãe, o papai, a tua irmã, teus avós, teus padrinhos, nós sempre estaremos aqui para o que você precisar. Hoje tem uma comemoração nossa. Aproveita o seu dia, filho. Nós te amamos.
0: Parabéns! Aê, felicidades! Tudo de bom! Tudo de bom.

0: boa, bacana e quentinho.
1: E quentinho pra ficar nesse quentinho. Frio, bom quentinho. Demais? Foi a Manuela Teixeira da Silva, final do telefone 4456.
0: Manu, parabéns! Tem esse moletom quentinho pra você, viu? Se prepara que a gente entra em contato, vai conhecer toda a Rádio Disney, retirar o moletom. Inclusive, vai vir outra onda de frio aí pra sexta-feira. Você já vai estrear o moletom, tá bom?
1: Nem fala, vou usar o meu amanhã.
0: Amanhã?
1: Amanhã.
0: É, agora, pão de queijo quer usar quando?
1: Qualquer hora, qualquer dia, qualquer momento.
0: Então tem kit de pão de queijo, pedacinho do sol, é bolsa térmica, abriu, tem doce, tem salgado pra você, fica à vontade pra mandar mensagem.
1: Bora!
0: 943-99-9130, é gol!
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1: E os canais digitais já são responsáveis por 83% das transações bancárias no Brasil. Só pelo celular foram 78% das operações em 2025, mostrando como o mobile bank virou parte da rotina. Já o Pix segue em alta, enquanto os bancos aumentam os investimentos em tecnologia, cibersegurança e inteligência artificial também. A tendência é de um sistema cada vez mais digital, rápido e presente no dia a dia das pessoas.
0: E a Receita Federal paga, né, nesta terça. Feira hoje, famoso 30 de junho, o segundo lote da restituição do Imposto de Renda 2026, serão 16 bilhões para mais de 9,5 milhões de contribuintes no maior lote da história. A consulta pode ser feita no site da Receita. Quem informou a conta bancária ou a chave Pix vinculada ao CPF recebe o valor diretamente. Também já estão definidas as datas dos próximos pagamentos que seguem até agosto. Olha lá, terça-feira. Então, começando com o din-din no bolso e começando com o Brasilzão ganhando, né?
1: Bom demais.
0: É bom demais.
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0: Inclusive, muito obrigado pela carona e o som ligado sempre. Time da manhã, bom demais vocês aqui com a gente.
1: Obrigada a você.

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1: E aí? Você viu? Você viu?
0: Você viu, Suzana?
2: Não vi.
0: Tchau, tchau, número.
2: Tchau, tchau?
0: Não precisa mais do número.
2: Que número?
0: O WhatsApp iniciou a reserva de nome de usuário que vai permitir adicionar, conversar com a pessoa sem compartilhar o número de telefone.
2: Só o chamado nickname,
0: não é? O nickname, aí você escolhe o nickname que você quiser, precisa ver se tem.
2: Se tá liberado. Então começou a liberar ontem,
0: isso.
2: Eu não recebi ainda essa...
0: O meu eu recebi já.
2: Você recebeu?
0: O meu já tá no nomezinho.
2: Nossa, que bonitinho.
0: Agora,
2: que eu queria.
0: Agora, a pessoa... É, mas o meu nome tá, tem.
2: Ah, desculpa aí, então.
0: O meu tem, né?
2: Tá bom,
0: o meu,
2: então.
0: Serginho Brale, tem
2: tá.
0: Lá, né? O seu é?
2: Eu, Suzana Abreu,
0: mas você
2: não
0: queria
2: foi.
0: Colocar isso no WhatsApp?
2: Não, só Suzana Abreu, né?
0: Não, você sabe que agora, então, qualquer um pode chegar pra falar com você, né?
2: Eu, Suzana.
0: Se só colocar lá, já vai
2: exatamente.
0: Clicar
2: no outro.
0: Então, não sei se é uma boa, viu? Eu não sei se é uma boa. Mas tá lá, viu? Inclusive, ele puxa do Instagram.
2: Eita!
0: Se você quiser, ele reserva do Instagram o seu mesmo nick que você tá usando no Instagram, serve pro WhatsApp. Aí a pessoa já consegue falar com você.
2: Tem que entrar lá em configurações, em
0: procura,
2: conta e diz,
0: isso, aí coloca.
2: Já vai
0: isso,
2: tá lá. Inclusive, o meu não tá, então eu não sei direito.
0: O meu
2: como é
0: tá,
2: que
0: Serginho Brale, viu? Só, mas não fica me chamando no WhatsApp, não. Mas
2: chama
0: no Instagram
2: ele.
0: Pode ir lá, porque é nóis. Bom dia, time da manhã!
3: Bom dia, Su, bom dia, Serginho. Aqui quem fala é o Mike, do Campolim pro Zona Sul.
2: Bom dia!
3: Hoje já voltou tudo normal, os trânsitos que já estavam ontem até um pouquinho melhor nesse horário, mas Giovanni Gronk com o João Dias totalmente travada para acessar a marginal aqui, então quem tá com esse caminho já fica esperto. Mas a Rádio Disney tudo fica mais tranquilo.
0: Aê, meu
3: Rádio Disney é tudo!
0: Valeu, valeu, valeu!
4: Bom dia, Rádio Disney, tudo bem? Fernanda do Amaralina.
0: Maralina.
4: Raposo, sentido São Paulo, já tá bem devagar, hein, gente?
0: Tá.
4: Tem que sair antes hoje, viu? Mas ouvindo a Rádio Disney tudo fica melhor, que a Rádio Disney é tudo.
0: Tudo! Valeu, valeu, valeu! Valeu.
5: Bom dia, Serginho!
0: Bom dia,
5: Su!
2: Bom dia!
5: Gostou de muito de sushi, não? Um sushi muito bom, só que não deu! Dali Brasil! Ziu, ziu!
0: Oh,
5: Augusto
0: boa.
5: Interlagos, eu tô aqui pelo Rodanel, Mário Covas, pista livre, livre, livre, sentido Bragança Paulista.
0: Bragança!
5: Bom dia, Brasil! Bom dia! Rádio Disney é tudo!
0: Valeu, meu querido! Indo pra Bragança, terra da linguiça! Isso, lá ele.
2: E os trenzinhos e metrôs estão indo e vindo.
0: Sem parar com grandes paradas.
2: Só na onde
0: só tem que parar.
2: Só tem que parar
0: e rápido, e vazando
2: isso.
0: Logo.
2: Exato.
0: Gostamos assim.

0: Cast, Rádio Disney é tudo, Danilo e Davi, 7h22 em São Paulo. O filme é bom, a gente manda fechar uma sessão pra você com pipoca e refrigerante. Qual é o próximo filme daqueles bons que a gente quer assistir de graça?
1: Ah, pode já falar?
0: Pode.
1: Moana?
0: Moana?
1: Moana!
0: Eba, vamos assistir Moana, time da manhã, todo mundo junto lá no cinema comendo pipoca e refri, pegando do balde da Suzana.
1: No, ah, do meu?
0: É,
1: não.
0: Vamos tira pegar a pipoca do balde da Suzana.
1: Não, o que
0: vamos,
1: é isso?
0: Vamos. Então, a qualquer momento a gente fala que tá valendo.
1: Tá bom.
0: Tá
1: vai
0: bom?
1: Ser no dia 17 de julho, hein?
0: Chegando, hein?
1: Chegando.
0: Filme é bom, a gente manda fechar o cinema. O último Toy Story, Moana, vem aí Homem-Aranha. Esse aí também.
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1: E o Move Brasil ganhou mais força com uma parceria entre Banco do Brasil e Uber. A ideia é facilitar o financiamento de carros novos para motoristas de aplicativo e taxistas com direito a cashback para quem mantiver as parcelas em dia e atingir também a meta de viagens. Esse programa também oferece juros mais baixos e quer ajudar na renovação da frota com veículos mais modernos e eficientes. Lembrando que você que é motorista de táxi ou de aplicativo, manda pra gente a hashtag Corrida Premiada, que todo dia a gente dá dicas de onde o nosso passageiro 5 estrelas pode entrar. E já sabe, né? Entrou. Tá ouvindo a Rádio Disney? É o quê?
0: É o voucher de 150 merréis.
1: É merréis?
0: Merréis pra você, né? Oh, e daqui a pouco a gente dá dica? Diquinha?
1: Dá, com certeza. A gente quer time da manhã ganhando.
0: Tá acumulado, será?
1: Tá acumulado? Deixa eu ver.
0: Porque às vezes acumula, hein, time da manhã?
1: Às vezes acumula.
0: É já essa diquinha pra você. A linha 17 Ouro ganha nessa terça-feira a estação Washington Luiz, na zona sul de São Paulo. Novo trecho aumenta o percurso em mais de 800 metros, mas no começo a viagem vai exigir troca de trem na estação Brooklyn pra chegar ao novo terminal. A operação comercial completa tá prevista pra outubro. Até lá, a linha segue em fase de testes e funciona de forma parcial, hein?
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0: Time da manhã, e a festa ontem foi boa? Assistiu o jogo com quem, hein?
1: Foi daquele jeito.

0: E aí, você viu? Você viu?
1: Você viu? Não viu, não? A Faria Lima registrou ontem trânsito de bicicletas e patinetes.
0: Sério?
1: Na saída para a partida do Jogo do Brasil. Porque na Faria Lima, né, um maior centro financeiro, muitas empresas, muita gente. O pessoal foi liberado a partir do meio-dia. Então, sei, o fluxo aumentou de um jeito que tem até as fotos. Gente!
0: Os Faria Limers.
1: Gente,
0: os Faria Limers vão de patinete.
1: Trânsito de patinete e bicicleta. É. O negócio pegou ontem nesse horário.
0: Os Faria Limers, eles voltam de bicicleta, com seus patinetes, com seus terninhos e suas garrafas térmicas.
1: Pois é, então ontem tivemos um bem atípico, né? Não tivemos trânsito à tarde, numa segunda-feira, devido ao jogo, mas antes do jogo que antecedeu...
0: Até de patinete tinha.
1: Até de patinete tinha e bike.
0: E agora, hein?
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0: Cadê esse trânsito? Tem ou não tem, time da manhã?
3: Bom dia, Sul!
1: Bom dia,
3: Sérgiola, Everaldo, piloto de aplicativo de Itaquera. Aqui pela Jacupêssego, no próximo a São Miguel.
0: Jacupêssego.
3: Trânsito bastante intenso, mas ouvindo a Rádio Disney, as piadinhas da Sul, vai tudo bem. Rádio Disney é tudo! Vai, Brasil!
0: Vai, Brasil! Avenida Capitão Pacheco e Chaves, ali próximo ao shopping, pra pegar a pontezinha. Bastante trânsito também. Bastante carrinho.
4: Bom dia, Serginho. Bom dia, Suzana. Aqui
1: bom
4: na
1: dia.
4: Esquina da Alameda Santos com o Messinho da Consolação, um carro de passeio pegando fogo.
0: Eita, meu querido, deixa eu falar aqui, ó. Paulista com a Brigadeiro Luiz Antônio só para no farol, mas Avenida Paulista sentido paraíso com bastante carro. Doutor Arnaldo também, Cardeal Arco Verde também. E a Ascendino Reis com a Pedro de Toledo no farol, bastante carro também, hein? Quem mais?
5: Bom dia, dupla fantástica.
1: Bom
5: Suzana
1: dia.
5: Abel, Serginho Balhos. Hoje o trânsito tá bom, hein?
0: Tá bom?
5: Hoje tá bom.
0: Tá bom,
5: isso aí, Diogo, Rádio Disney é tudo.
0: Ô, Diogo! Tá bom. Então tá bom. Se tá bom.
1: Se tá bom, pra ambas as partes, não é mesmo? Olha, o Alexandre me pediu pra te perguntar qual é a seleção que marca gols em todos os jogos. Essa
0: seleção que marca gol em todos os jogos. Bom, nessa nenhuma, né? Não, se bem que o Brasil marcou gol em todos os jogos.
1: O Brasil marcou. Mas tem uma outra.
0: É qual que é?
1: A Dinamarca.
0: Nossa, velho, Dinamarca,
1: velho. Ela marca!
0: Dinamarca!
1: A Dinamarca!
0: Dinamarca, mano. Nossa, velho.

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0: Muito bom dia pra você que tá com a gente, começando o dia aqui no Despertador de São Paulo e mandando mensagem pra quem você gosta.
3: E agora, a Paizinha tá com saudade do amigo Kelvin. Então, atenção, Kelvin, olha essa mensagem, é da sua amiga.
0: Como é que olha a mensagem?
4: Oiê, bom dia. Eu tô mandando esse áudio pro meu melhor amigo e quero dizer que eu tô com muitas saudades e te amo muito, muito mesmo, viu? A Rádio Disney é tudo.
0: Aê, matou um pouco a saudade?
3: Matou um pouquinho, matou? Um pouquinho. Mas vai ver no Disney Plus, tá?
0: Não, mas o áudio ou olha como áudio?
3: Vai ver
0: como é que
3: mensagem,
0: olha o áudio?
3: Vai ver a mensagem.

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0: pãozinho de queijo. Pitou aqui já.
1: Apitou?
0: Apitou.
1: Então tá saindo do forno?
0: Não, o goleiro apitou o jogo.
1: Ah, tá, não. É, pensei que era o forno. Mas tá saindo pra Daniela Vasconcelos Silva, final do telefone 5659.
0: Aê, ganhou, ganhou. Parabéns por nossa conta pãozinho de queijo. A gente entra em contato. Certo, Suzana?
1: Certo.
0: Vai ligar pra todo mundo.
1: Certo.
0: Você liga lá?
1: Eu ligo.
0: Ah, tá bom, então.
1: Tá bom?
0: Manda beijo pra todo mundo.
1: Pode deixar,
0: tá bom?
1: Viu?
0: Ó, vamos com mais presente?
1: Bora.
0: Você quer?
1: Sim.
0: Você quer?
1: Eu quero.
0: Não, mas você não...
1: Eu não posso?
0: Não pode.
1: Tá bom. Mas o ouvinte Rádio Disney vai poder, time da manhã?
0: Perfuminho, vamos levantar... Pra levantar o braço pra cima sem medo.
1: Pode.
0: Perfume Elixir Masculino da Mahogany. Mahogany, viva a sua história pra ninguém ficar fedido de manhã.
1: Eita.
0: Vamos ganhar perfuminho pra algo para cheirar bem.
1: Algo para cheirar bem.
0: 943-99-9130. É, cheiroso esse aqui, hein?
1: Esse daqui é bom,
0: esse
1: hein?
0: Aqui é muito bom.
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1: E o governo federal lançou Desenrola Adimplentes. É um programa voltado para trabalhadores informais que estão com as contas em dia, mas têm dificuldade para conseguir crédito. A proposta é oferecer empréstimos com juros mais baixos e condições melhores também para renegociar as dívidas futuras. E para entrar é preciso não ter vínculo CLT, não ser aposentado nem pensionista do INSS.
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1: E aí, você viu? Você viu?
0: Você viu?
2: Não vi?
0: Tem lugar que hoje é até feriado.
2: Até feriado?
0: Até presidente do Paraguai decretou feriado após a classificação e ainda disse: imensa alegria.
2: Olá!
0: Podia valer.
2: Podia ter no Brasil
0: podia,
2: também, aqui em São Paulo,
0: podia,
2: né?
0: Ser feriado. Cada vez que o Brasil ganha, no dia seguinte podia ser feriado, né?
2: Oi, aí
0: vamos imitar
2: bom,
0: o Paraguai.
2: Pois é.
0: Vamos imitar também. Cobrança de pênalti bonita.
2: Foi.
0: Paraguai guerreiro até o final.
2: Olha,
0: jogou muito.
2: Que emoção,
0: que
2: viu?
0: Foi bonito de ver e agora
2: que
0: é feriado
2: emoção
0: pra eles lá, viu?
2: Eu vi as paraguaias
0: cidade
2: a bailar.
0: O que é isso? É o hino do Paraguai?
2: É uma música.
0: Ah, sei. Tá bom.
2: Paraguai, em Assunção, lalalalalalala. Rodovias paraguaias, aqui cantando, né?
0: Tá
2: a
0: bom.
2: Emoção, né? Paraguai
0: ganhou. Muito
2: legal.
0: Emocionante, muito, realmente. Muito.
3: Bom dia, Serginho. Bom dia, Suzana. Tatiane Correia, tô indo trabalhar aqui, cruzei a rua Riga ali pra entrar na Anchieta, sentido São Bernardo.
0: Olá.
3: Hoje tá muito tranquilo, não sei se é porque o pessoal acha que já tá entrando de férias ou ainda não acordou do jogo de ontem, né?
0: É, pode ser, tocou o telefone, rua Riga é pertinho de casa, eu moro no Moinho Velho ali.
4: Bom dia, Rádio Disney, Marco Antônio, hoje estou aqui na região do Brás.
0: Brás!
4: Um sossego só, tá dando até dó do comércio aqui, tá tão vazio
0: tá
4: aqui.
0: Tá parado hoje, é?
4: Mas é isso, fim de mês, o povo tá tudo duro, mas o trânsito tá maravilhoso, graças ao bom Deus. Rádio Disney, a rádio que é tudo.
0: É tudo! Precisamos
2: tá
0: ir no Brás lá, hein? Precisamos ir no Brás com as tailandesas lá, hein? As tailandesas lá,
5: bom Suzana. Dia, Serginho, bom dia, time da manhã, bom dia, Suzana Maravilha.
2: Bom dia.
5: Carlos de Ipiranga.
0: Carlos.
5: Vindo da região do Cursino, Avenida do Cursino.
0: Como é que tá?
5: Muito bom o trânsito.
0: Boa.
5: É, Miguel Stefano.
0: Como é que tá?
5: Cruzando a Avenida Jabaquara também tá bom.
0: Boa.
5: O trânsito na Indianópolis, sentido Moema, também tá bem tranquilo.
0: Tá bom, pós-feriado.
5: Chegando aqui na Faria Lima, tá parecendo um sabadão.
0: Sabadão.
5: O trânsito muito tranquilo. Rádio Disney é tudo.
0: Hoje tá aquele esquema sabadaço. Oh, mas o metrozinho tá como, hein?
2: Tá com operação normal. Ah, essas são as informações que eu tenho nesta manhã.
0: E aí, você topa?
2: Eu topo.
6: Você topa, simbora! Você topa!

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3: Time da manhã, ontem foi dia de time sul-americano se dar bem na Copa do Mundo, né? E a gente percebeu uma coisa ontem, o jogo só acaba quando o juiz apita no duelo entre Brasil e Japão. Isso foi mais do que confirmado, o Brasil começou bem, mas viu o Japão organizado crescer, abriu o placar no primeiro tempo. Após o intervalo, a postura da seleção mudou, aí sim Casemiro marcou de cabeça para igualar o placar, quando tudo parecia caminhar para a prorrogação. Martinelli nos acréscimos marcou para assegurar a classificação do Brasil para as oitavas de final da competição. Próximo compromisso do Brasilzão é no domingo às 5 horas da tarde contra a Costa do Marfim ou Noruega, que joga hoje às 2 da tarde. Quem ganhar fica com a vaga, hein? Já no jogo seguinte, mais emoção. Outro sul-americano se dando bem. Para mais de 60 mil pessoas, Alemanha e Paraguai travaram uma disputa digna de jogo decisivo. As seleções empataram por 1-1 no tempo regulamentar, com gol de Enciso pelo lado paraguaio e Kai para os europeus. Com esse resultado e a manutenção do empate na prorrogação, a decisão foi para os pênaltis. Aí sim, nas penalidades, quem brilhou foram os sul-americanos, especialmente o goleiro Gil, e garantiu vaga para a próxima fase da competição. Nas oitavas, o Paraguai enfrenta o ganhador de França e o Suécia. Tá fácil pra eles não, viu? Definição do adversário rola hoje também, às 6 da tarde, joga a França. E no último confronto do dia, mais uma disputa de pênaltis emocionante, jogando no México. Holanda e Marrocos travaram mais um duelo. Não deu pro Holanda, volta pra casa. Um beijo, Holanda, um beijo, Alemanha, que deu tchauzinho, né?
1: Tchau.
3: Tchau.
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0: E aí, time da manhã, bom dia. Tá gostando desse calorzinho? A partir de sexta vem frio de novo, hein?
8: E aí, por onde você anda? 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
1: E aí, você viu? Você viu?
2: Você não viu, não?
0: O quê?
2: Não viu?
0: Não.
2: Um casal, o papai Roberto e a mamãe Wedja, que eles são fãs de futebol. São? O papai gosta da Argentina,
0: sei,
2: do Messi, e a mamãe do Neymar. O que, que aconteceu com o filho?
0: Ele ficou Neymessi.
2: Exatamente.
0: Botou esse nome, Neymessi? Não, falei zoando e acertei?
2: Neymessi.
0: Deus me...
2: Neymessi. Ele se chama Neymessi. Já que eles não chegaram a um acordo final, o garotinho se chama Neymessi.
0: Como é que põe o nome de Neymessi?
2: Pois é.
0: Não é Neymar, Neymessi.
2: Neymessi.
0: Neymessi. Neymar. Não, Neymar, Neymessi. Não, que nossa, porcaria.
1: Vai na boa. 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
0: Time da manhã, bom dia.
3: Bom dia, Rádio Diz. Aqui é o Osvaldo de Itacoaxetuba. Meu, o dia tá bom, hein? Brasil passando de fase, Alemanha ficando.
0: Holanda
3: tá
0: também.
3: Tá maravilhoso. Abraço a todos.
0: A Copa das Zebras, podemos dizer assim, hein? Não podemos esquecer da Holanda.
2: É, Holanda.
0: Holanda, volta, Holanda,
2: tchau,
0: pra cá.
2: Tchau,
0: tchau, Holanda. Tchau, Alemanha.
2: Bye.
0: Japão também, tchau. E sexta-feira somos todos Cabo Verde.
2: Ah, com certeza.
4: Bom dia, Sul. Bom dia, Serjota.
0: Bom dia.
4: Aqui quem tá falando é Thiago Ferreira.
0: Thiago Ferreira.
4: Chofer de aplicativo de São Mateus.
0: Bom dia.
4: Estamos aqui na Avenida dos Bandeirantes.
0: Como é que tá aí, meu querido?
4: Cheio de luzinha vermelha. Isso aí significa o quê? Tá travada.
0: Eita, bandeirola.
4: Parada. Se a tartaruga ninja passar do meu lado, ela passa voando, hein?
0: Ah, boa.
4: Ah, moleque. Querido. Vamos que vamos, bora que bora. Rádio Disney é o quê?
2: Tudo.
4: Fala vocês aí.
0: É
4: o quê?
0: É.
4: Rádio Disney é tudo, papai. Bom dia.
0: Valeu, meu querido.
2: Me enganou, hein?
0: Deixa eu te falar aqui também que a Avenida Rebouças não está bacaninha. Tiradentes também não. 23 de maio tem seus pontos de parada, assim como...
2: Assim como?
0: A Avenida...
2: Qual?
0: Santo Amaro.
2: Santo Amaro?
0: Sim.
2: Já temos 350 quilômetros de lentidão. Tá pouco pro horário, não é?
0: É, o pessoal acordando tarde aí.
2: É, hoje o pessoal tá de boa.
0: Pois não.
2: É uma piada?
0: Não.
2: Não?
0: Não,
2: ah,
0: jamais.
2: Poxa, me diga, você sabe essa, já que você tem, né, japonês aí na família, não é mesmo? Você
0: tá torcendo no sangue.
2: Família? Então, como se chama bicicleta em japonês? Como se chama bicicleta em japonês?
0: Comunidade japonesa é muito grande. Você ficar zoando assim,
2: não,
0: eu não acho uma boa, não.
2: Isso?
0: Mas vai lá, quer falar, fala.
2: Não sabe?
0: Sei sim,
2: sabe?
0: Sei sim, é. Eu tenho trilingue em japonês, é.
2: Quase moto.
0: Véio, credo. Ô, time da manhã, me ajuda aí, time da manhã.
2: Do Japão, tá bom?
0: Me ajuda aí, time da manhã. Isso é muito ruim.
2: Que isso?
0: Que porcaria, que bela porcaria.
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0: Pedrinho feliz e tá levando presentinho, hein?
1: Coração quentinho?
0: Coração quentinho.
1: Quentinho? Ah. Levou o perfume?
0: Olá lá.
1: Olá, Felipe Paulino Santos, final do telefone 6289.
0: Felipinho! Pronto, Felipinho, pra onde você for agora é cheirosinho, cheirosinho. Opa, vai ser elogiado pelo perfume, tá bom? A gente entra em contato com você. Obrigado pela participação, valeu todo mundo que participou também. Daqui a pouco tem mais presentes exclusivos e personalizados com a marca Rádio Disney, né?
1: Com certeza, fica ligado nos 91.3. 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
1: Rádio Disney 8:54.
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0: Então bora pra essa terça-feira com cara de segunda, time da manhã. Último dia de junho, 30 de junho de 2026, 17 graus, vai até 27 hoje, hein? Calorzinho bom. 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
11: Comenta aí.
0: Hoje, dia nacional do Bumba Meu Boi. Parabéns, Bumba Meu Boi. Dia internacional do asteroide.
1: Parabéns, asteroide.
0: De longe. Não precisa vir aqui pro Brasil, não, pra gente dar oi de perto, não. Fica aí. Não cai aqui, não. Nem aerolitos.
1: Nem aerolitos.
0: Dia internacional da mídia social.
1: Olá, parabéns, mídia social.
0: Coisa que a gente gosta muito, fuça o dia inteiro.
1: Oh, nem me fale.
0: Fica o dia inteiro vendo lá, às vezes fritando o cérebro, porque tem uns negócios que você assiste e fala, por que que fizeram isso? Por que que fizeram?
1: Memes.
0: Mas então, memes. Se o Brasil não ganhar o Mundial, a gente ganha de melhor meme, hein?
1: Meme,
0: porque
1: com certeza.
0: Tem de meme bom. Então,
1: mais?
0: Vamos de mídia social hoje? Não comenta aí.
1: Qual é o seu talento nas redes sociais? É encontrar memes? Encontrar receitas? Encontrar promoções? Ou aquela fofoquinha, hein?
0: Pro caçar fofocas.
1: Oh, também é bom, gosto.
0: Eu gosto de um misto de ver coisas de
1: um
0: game.
1: Pão,
0: um quente. É um misto quente.
1: Presunto?
0: É, e presunto. É.
1: Ah, tá.
0: Botar um orégano fica mais gostoso.
1: Fica bom.
0: Eu gosto de um misto de ver meme e procurar coisas de games e a promoçãozinha assim que a gente gosta, né?
1: Promoção nem fala.
0: E

0: 97.
1: Comenta aí.
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0: Você, nas redes sociais, você gosta de fuçar o quê? Um meme?
3: Ah, olha, a Aline e a Letícia falaram que ficam mandando meme o dia inteiro, bom, uma pra outra, as amigas. É muito bom, né? Se vê algo engraçado, aí você manda pra amiga. Aí, às vezes nem se fala, só se fala por meme, né?
0: Você nem dá bom dia pra pessoa, não, só encaminha. Só. Serginho encaminhou tal coisa. Você mesmo me manda o dia inteiro. Ai, coisa. Você me manda, mas você manda uns negócios bons, de cachorro.
3: Tá vendo?
0: Que ele gosta de cachorro.
3: Gosta.
0: Eu gosto, não, pode mandar também. Suelen falou aqui que adora receita e fica procurando prato novo pra fazer com o namorado.
3: Olá!
0: É bacana.
3: Mas faz, Suelen, ou você só fica procurando?
0: É,
3: porque a gente junta um monte de receita ali
0: não
3: no
0: faz.
3: E não faz nenhuma, só fica ali mandando.
0: Aí é incrível que aí o algoritmo já vê e só começa a te entregar.
3: E vai
0: isso,
3: te
0: né?
3: mandando mais e
0: eu
3: mais.
0: Eu gosto de negócio
3: mais.
0: De videogame, é o dia inteiro vendo negócio de game, que vai vindo mais game, game,
3: é,
0: game,
3: de,
0: game, game.
3: De exercícios, também. Dança também, eu vou recebendo bastante.
0: Lá. Quem mais? Cadê?
4: Oi, Suzana. Oi, Serginho.
0: Oi, oi, oi.
4: Aqui é o Alex da Vila Formosa. Bom,
0: Alex,
4: o que eu mais gosto de fazer na internet
0: manda,
4: é divulgar as fotos que eu tiro,
0: legal,
4: que é da minha coleção de bonequinhos.
3: Olá.
4: E também pesquisar sobre cultura nerd, geek,
0: olá,
4: essas
0: olá
4: coisas.
0: E
4: inclusive,
0: é
4: ó, vou mandar o link aí pra vocês aí embaixo,
0: tá,
4: viu?
0: Bom.
4: Espero que vocês gostem.
0: Valeu.
4: Rádio
0: Obrigada.
4: Disney é tudo.
0: Ele mandou as fotos aqui,
4: é
0: action figure que chama,
3: olá,
0: né? Aí tem uns aqui, ó, tem uns só de super-herói, bonito,
3: que
0: bem
3: legal,
0: feita a coleção.
3: Serginho,
0: valeu, viu, meu querido? Eu adoro, ó. Inclusive, falando em action figure, ó, de um lado, valendo Dom Hélio.
3: Certo.
0: Vamos colocar mais presente de manhã?
3: Vamos.
0: Então,
3: o time da manhã merece.
0: 4 ingressos pra sessão exclusiva de Moana, que a gente
3: bom
0: vai fazer aqui, tá bom? Mandamos fechar aquele cinema pra você. Vamos colocar família com pipoca e refri de graça.
3: Bora!
0: Tá
3: 943-99-9130.
0: Aí você conta, você quer Moana ou você quer Dom Hélio?

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0: tudo, Jorge Matheus, pra sempre com você, 921 em São Paulo. Cadê esse time da manhã que tá pelas ruas, hein?
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0: E cadê Marquinhos?
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0: Marco Luque com o Together aqui no ar, continuando a programação da Rádio Disney. Bora pra pergunta.
6: Olha a mensagem.
7: Fala, Rádio Disney. Aqui é o Yuri de Santo André. E Marco Luque, me ajuda. O médico me mandou entrar de regime, minha mulher tava comigo na consulta e agora eu preciso convencê-la a me deixar comer pelo menos um torresminho uma vez na semana. O que, que eu faço? Valeu, Rádio Disney, é tudo.
0: Que beleza. Agora roda a roleta e vamos ver quem vai responder essa pérola.
4: Silas, simplesmente...
0: Querido amigo Yuri, uma decisão que será um divisor de águas na sua vida. Você precisa escolher entre sua saúde e sua esposa ou o seu torresminho. Tá fácil de saber o correto, com certeza você irá no torresminho. Veja que dos três, ele foi o único que não quis te mudar para ser uma pessoa que você não é. Ele te aceita do jeito que você é. Não cobra consulta, não te dá broncas, só quer o seu bem. E normalmente, ele ainda chega com um joguinho na TV. Pelo seu bem, acredite, vá de torresmo. Para mais dicas, siga simplesmente aqui na Rádio Disney com Together. É só ficar na programação e mande sua pergunta via WhatsApp. Estaremos ansiosos para respondê-las. Ou não. Fui.
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24: Vamos que vamos, time da manhã, 9h27, segunda-feira. Tá com cara de segunda, tá não?
2: Tá não? Tá não! Você tá aqui na melhor 91.3, que é... 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
25: Vocês precisam admitir alguma coisa.

0: aparece eles dançando, principalmente de roupinha do Brasil agora.
1: Exatamente. Eu gosto também, o povo tira foto dos cachorros, posta na internet.
0: É bom, é bom.
1: Cachorro com voz.
0: O Diogo falou que ele não tem rede social, mas ele acaba utilizando pra ver receitas e fazer as receitas no final de semana.
1: Ah lá, bom. Ah lá, bom, bom. Ah lá.
2: Bom dia, bom dia, bom dia, Rádio Diz, bom dia, Serginho, bom dia, Suzana.
1: Bom dia.
2: É o que eu gosto mais de fazer na internet. Manda. É mandar bom dia. Mandar bom dia e mandar uns memes. Mas o que eu gosto de mandar é vídeo pra Rádio Disney. E bom dia. Rádio Disney é tudo.
1: Ele é um clássico time da manhã que manda bom dia pra gente.
3: Bom dia, Rádio Disney. Ai, eu gosto de umas coisas assim, adoro ver vídeo de gente emagrecendo. Nossa, que legal. Aí o pessoal posta lá, ah, comecei com tantos quilos, agora tô assim, virou um vício, adoro.
1: Evolução,
0: é legal,
1: né?
0: É bom, eu gosto também.
4: Bom dia, Su, bom dia, Serginho.
1: Bom dia!
4: O que eu mais gosto de fazer na internet,
1: mano.
4: Ah, e vocês sabem, né?
1: O quê?
4: Procurar piadinhas pra cantar de manhã cedo, né? Que o Serginho adora nossas piadinhas,
0: adora.
4: Né, Su?
0: Adoro.
1: Agora dá pra
4: lá. Abraço, me põe aí no ingresso exclusivo Moana, live action. Abraço, bom dia!
1: Então é dele que você pega as piadas? Suzana?
0: Algumas também, viu?
1: Ah,
0: olá, pode mandar, viu? 94399-9130.
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0: Hélio.
1: Dom Hélio saindo para Marcelo Aguiar. Final do telefone 3567.
0: Marcelex, parabéns. Barba e cabelo na régua. Tem mais presente saindo.
1: Agora 4 ingressos, sessão exclusiva Moana para Fábio Jesus Silva. Final do telefone 3702.
0: Fábio, já começa a pensar quem vai junto com você no filme que a gente mandou fechar o cinema para você e para sua família com pipoca e refri.
1: Exatamente.
0: Daqui a pouco. E ó, começamos a falar agora. Ainda tem muito, vários ingressos para você curtir. Rodrigo Campos. Campos está aqui.
1: Chegou.
2: Bom dia. Bom dia.
1: Good morning. Assim?
0: Gostou do jogo ontem?
2: Ave Maria. Quase que eu joguei a cadeira na TV.
0: Nós vamos assim até o final, gente?
2: Ah, cara, daqui então, pra frente mata-mata.
0: Nós vamos até a final, nós vamos
2: você
0: passar
2: o jogo
0: por
2: da Holanda?
0: Não,
2: o jogo da Holanda com Marrocos? Meu,
0: sim.
2: Nas penalidades.
0: E o Paraguai?
2: Paraguai.
0: Despachou. Somos todos paraguaios, cidade de leste.
2: Como tocar galopeira?
1: Então, eu cantei essa hoje.
0: Galopeira! Paraguai jogou bastante. O goleiro deles?
2: Não, cara, você viu a cara dos malucos da Alemanha?
0: É, triste.
2: Que
0: Noia, cadê Noia?
2: Tchau, vai
0: Noia, cadê Noia? Era
1: depois
0: o goleiro lá.
1: 7-1 só caíram, hein?
0: Deus castiga. Deram 7-1 nos meninos lá no começo do Mundial. E agora também.
2: Peraí, a minha irmã acabou de mandar uma mensagem aqui falando que tá ouvindo a gente no Uber.
0: Olá!
2: Atenção! O motorista de aplicativo, essa menina chamada Viviane é minha irmã. E deixa eu te falar, corrida premiada, viu, bebê? 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
0: Olá. Inclusive, temos uma diquinha.
1: Diquinha?
0: Diquinha pra onde é essa corrida premiada já?
1: Ainda não.
0: Rodrigo Campos conta.
2: Ele Eu vou contar. Fica na sintonia aí,
0: e
2: meu filho.
0: Conta também o que você vai contar pra quem conta o negócio.
2: O filme do Michael Jackson, a continuação, vai ter cenas gravadas no Brasil, hein? Você não lembra
0: Pelourinho?
2: Pelourinho. Bruninho Mars, vem o ano que vem pro Brasil, nós vamos falar tudo sobre essa passagem.
0: Sei.
2: Ana Castela, que fez um contrato maior ainda com a Globo, parece que ela gostou de ser atriz, hein?
0: É nada.
2: Detalhes, tem várias coisinhas.
0: Ah, mais alguma coisa pra falar?
2: No programa, durante o programa.
1: Então tá bom.
2: O programa,
1: então,
2: né, tem que ficar expectativa, expectativa. Good morning.
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2: Rádio Disney, faltam 7 minutos para as 10.

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13: Vamos nessa, turma! Bom dia pra geral, em terça-feira, graças a Deus. E aí, qual foi a janta ontem? Sushi?
14: Que jogo, hein? Que jogo.
13: Bora lá, minha turma! Agora é Rodrigo Campos e Keila Gimenez. Dentro do seu radinho, estamos aqui prontos para contar os babados dos famosos. Aquele modelão que você gosta, né?
15: É tudo!
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13: Vamos nessa, Keila Gimenez. Terça-feira! Fala comigo!
15: Bom dia!
13: Ela tá chegando. Alegre e sorridente. Oi, bom dia, Keilinha Gimenez.
15: Bom dia, Rodrigo. Eita, que eu tenho notícia que vai fazer render o bloco hoje.
13: Opa, vamos render este bloco, Keilinha Gimenez. Quais são os babados de hoje?
15: Olha, eu vou contar pra vocês que é a história de duas das maiores atletas do basquete brasileiro. Vai virar filme e vai emocionar muita gente. Vou contar até quem são as atrizes escolhidas pra viver. Eu posso contar quem é, né? Magic Paula e Hortência. Você não pode sair daí que essa história é bem legal. Também vou contar, gente, que história é essa que a Ana Castela gostou tanto de fazer novela que fechou um contrato maior com a Globo. Gente, será que ela vai largar a música e virar atriz?
13: Oi? Será?
15: É, tá gostando, viu?
13: Ixi.
15: Também vou falar quem é o cantor que a gente já pode dar um CPF pra ele. Porque ele já tá com a passagem comprada pra vir pro Brasil em 2027. E já tô sabendo, gente, que ele vai fazer... Não é um show não, tá? Ele vai ficar aqui por tempo indeterminado. São muitos shows.
13: Olha.
15: Então já se prepara, tá? Que o homem tá querendo realmente ganhar dinheiro no Brasil. Vou contar quem é o astro de Hollywood que teria se casado em segredo. Rodrigo, que adora essas histórias de famoso que fica escondendo as coisas, né? Rodrigo adora, ele acha que não tem que postar as coisas na internet.
13: É, esconder tudo. Senão a galera fica com um zoião, Keila Gimenez. Aí o povo fica aquele zoião, Keilinha.
15: E você que é fã do Michael Jackson, não pode sair daí? Porque o segundo filme do Michael Jackson tá saindo, já estão gravando. E parece que vai ter cenas no Brasil. Não sai daí.
13: Faz sentido, tem que ter, né? Aquela música que ele gravou no Pelourinho. Ó, coisa ali, turma.
15: É.
13: Segura, hein? A gente tá só começando.

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0: Rádio Disney, é tudo shampoo, Sasha, I'm still in love with you. Ó, gente, tem kit torcedor Rádio Disney, kit top demais, todo mundo quer. Tem camiseta lindona pra você torcer pela seleção brasileira, tem balde de pipoca, tem copo, tudo isso eu vou sortear já pertinho das 11 da manhã, beleza? Manda o WhatsApp aqui pra Rádio Disney, 943-9991-30.
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0: Vamos, Keilinha Jimenez, abre os trabalhos. Teremos cinebiografia, cinema com a biografia de famosas do esporte, Keilinha Jimenez.
2: Pois é, eu adoro quando acontece isso, é que o cinema resolve contar histórias de pessoas que realmente viraram história pra gente, né? É, a história da Magic Paula e da Hortência, duas das maiores atletas do basquete brasileiro e, ó, do mundo, tá? A história das duas vai virar um filme. A Hortência e a Magic Paula terão suas histórias contadas no cinema e elas vão ser vividas pela Juliana Didoni, atriz, e pela Tainá Miller. As duas já conversaram com a Hortência, já conheceram toda a história dela, da Paula, já começaram a gravar. E a história vai ser muito emocionante, porque vai ter toda a carreira das duas, mas vai ter também o Campeonato Mundial de Basquete de 94, que a seleção brasileira ganhou, ficou famosa no mundo inteiro por conta disso. Tem a medalha de prata da Olimpíada de Atlanta, todas as desavenças que as duas tiveram, como é que elas voltaram a ser amigas. Vai ser muito legal, então a gente tem que aguardar a história da Hortência e da Paula no cinema, porque vai render, viu?
0: Eu gosto, hein? Eu gosto de filme assim, Keilinha Jimenez, já tô ansioso
2: também
0: pra assistir.
2: Gosto. Ó, não sai daí que eu vou contar que história é essa que a Ana Castela fechou um contrato maior com a Globo pra fazer novela. Gente, ela vai virar atriz mesmo?
0: Eita! O que será que vai acontecer? Peraí, turma!

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0: Rádio Disney é tudo! Bruninho e Davi, Jorge Mateus.
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0: E aí, Keilinha Gimenez? Será que a Ana Castela vai deixar de cantar? Que história é essa, hein, Keilinha?
2: Pois é, a Ana Castela, ela gostou tanto de fazer novela. Ela fez uma participação lá em Coração Acelerado. Ela gostou tanto que ela fechou um contrato maior com a Globo.
0: Opa!
2: Pra você ter uma ideia, além da participação na novela, ela fechou um contrato pra fazer novelinhas verticais. Sabe aquela novelinha de rede social?
0: Sei,
2: mais curtinha?
0: É bem legal, né?
2: Ela fechou um contrato pra fazer uma novelinha dessa. E também ela vai fazer uma turnê musical com o elenco de Coração Acelerado. Porque como a novela fala de música e tem um cantor, tem uma dupla sertaneja, tem vários cantores ali que participam do enredo da novela, a emissora vai fazer tipo um show, uma turnê musical de Coração Acelerado. E o projeto vai marcar a reta final da novela das sete e vai reunir cantores como a Ana Castela. Ela disse que vai participar.
0: Poxa, que legal, Keilinha. Tá gostando, pegou gosto, hein? Daqui a pouco, será que ela
2: pegou
0: já tirou o DRT?
2: Pegou gosto pela televisão, né? É, tá gostando. Eu vou contar quem também pegou o gosto pelo Brasil. Vai voltar pra cá em 2027. Gente, não vai fazer um show, não. Diz que ele vai fazer muitos shows, tá? Aguenta aí que eu vou contar.
0: Você vai gostar de saber quem é, hein? Pera aí.
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0: Rádio Disney, são 10h25, bom dia.
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0: Você tá na Rádio Disney, né, bebê? Deixa eu falar uma coisa. Você assistiu o Jogo do Brasil ontem?

0: que eu não pensei duas vezes. 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
0: Bora lá, turminha. Bom dia pra geral. Terça-feira, alegria, alegria. Ontem foi sushi na geral. Eita potência!
14: Agora eu vou tocar Zé Neto e Cristiano.
0: É tudo!
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0: Rádio Disney é tudo Ferg. Big Girls Don't Cry. Don't Cry. Turma, já tem kit torcedor Rádio Disney com aquela camiseta lindona que você tá afinzão. Você não tem ainda? Vai ter, hein? Manda o WhatsApp pra Rádio Disney. Vai junto, ó. Camiseta, o balde de pipoca e o copo. 943-99-9130. Já 11 horas tá na mão.
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0: Keila Gimenez. Quem é o próximo astro internacional que tá querendo um CPF aqui no Brasil? Tá vindo pra cá? Que história é essa, Guilinha?
2: Da última vez que ele passou aqui, ele fez 14 shows.
0: Au, au.
2: Um pocket show. Ele fez 15 shows. Ele não ia embora nunca. Quem é, gente? É o Bruninho.
0: Bruninho.
2: É, o Bruninho Mars, né? Bruno Márcio, como a gente gosta de chamar ele, né?
0: Bruno Márcio.
2: O Bruno Márcio vai voltar pro Brasil. Ele vai fazer uma turnê na América Latina em 2027, mais conhecido como ano que vem. E a galera já tá sabendo que ele vai passar pelo Brasil nessa turnê. E a galera também já tá sabendo que não é aquele showzinho básico em São Paulo, um no Rio e um em Brasília. Ele quer fazer um monte de show, que nem ele fez em 2024. Então pode preparar o dinheiro, porque o Bruno Mars vai passar pelo menos um mês aqui, tá?
0: Opa, vai ter show pra Dedéu, hein? Aí não tem desculpa, é isso, não, né? Vou conseguir ver o show do Bruninho. Vai conseguir sim, vai ter várias datas.
2: O Bruno Mars quer faturar no Brasil. Eu vou contar, gente. O Rodrigo adora quando os famosos escondem essas coisas. Eu vou contar quem é o astro de Hollywood que parece que casou escondido.
0: Ó, na moita. Na moita.

0: tchau.
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0: Gustavo Mioto, pedido de socorro.
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1: É isso, né, Keila Gimenez? Você sabe, né? A gente não fica expondo muito as coisas do amor, as coisas das conquistas na internet, que é pra galera não ficar com um zoião, né, não, Keilinha Gimenez?
3: É, o Rodrigo adora essas histórias que rende o bloco, viu? Ele adora. Eu tô achando que ele casou e não contou pra mim, o Rodrigo, porque ele adora esconder esses negócios.
1: Será? Será, Keilinha Gimenez?
3: É, ó. Mas tem um astro de Hollywood, galera, que o pessoal tá achando que ele casou escondido mesmo, tá? O Brad Pitt, ele tá namorando há 4 anos a designer de joia Inês de Ramon. E diz que depois daquela separação turbulenta dele com a Angelina Jolie, que tá rendendo até hoje, o Brad Pitt teria oficializado a união com a nova namorada, a Inês de Ramon, tudo em segredo. Sem comemoração, sem auê, sem festa, sem chamar a atenção da imprensa. Então ele teria casado secretamente e diz que ele tá planejando ter filhos com a Inês de Ramon, mas também tudo quietinho, tá? Porque como a exposição dele com a Angelina Jolie não foi legal, inclusive ele perdeu até o contato com os filhos brigaram com ele, tiraram o sobrenome dele depois que ele separou da mãe, mó treta, o Brad Pitt dessa vez quer manter o relacionamento e a vida pessoal dele, ó, bem em segredo.
1: Na moralzinha, na moita, que é pra ninguém, né, ficar com zoião. Senão vem o zoião, né, Keilinha Gimenez? Sabe como é que é, né?
3: É, zoião é fogo, né? Zoião na internet pode ser zoião de milhões, né? Mas daqui a pouco eu vou contar, gente, que história é essa que vai ter um novo filme do Michael Jackson e pode ter cenas no Brasil.
1: Opa, segura aí!

0: tinha o
1: Rádio Disney é tudo ferrugem, arrependida.
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1: Bora, Keila Gimenez. Tá chegando a hora do beijo, bye bye. Mas antes tem filme novo do Michael Jackson aí, Keilinha?
3: Pois é, você é fã do Michael?
1: Muito, demais, Keilinha.
3: Pois é, a cinebiografia do Michael bombou, né, gente? É um dos maiores sucessos da história do cinema. Faturou mais de 700 milhões de dólares e vem aí um segundo filme. Porque é a continuação da história, né? O primeiro filme foi o começo da história. O segundo filme vai ter fases marcantes da carreira do Michael Jackson. Vai ter aquela passagem dele pelo Brasil. Então, a galera tá dizendo que esse segundo filme, que vai ser lançado no ano que vem, vai ter uma sequência de cenas gravadas no Rio de Janeiro e em Salvador, quando o Michael veio pra cá.
1: Puxa, que legal! Em Salvador, no Pelourinho, né, Keilinha?
3: É, ele gravou com o Olodum. E no Rio de Janeiro, ele gravou, ele passeou lá pelas comunidades do Rio de Janeiro, fez umas gravações por lá. E tudo isso deve aparecer nesse novo filme, que vai fazer uma viagem no tempo, né? Vai retroceder, vai ter, não vai ter necessariamente uma ordem cronológica, mas vai passar aí momentos importantes da carreira do rei do pop. Eu tô louca pra ver, de verdade. Imagina só o Brasil, pro mundo todo assistir o Michael Jackson. Se o Michael veio pra cá, é porque a gente é legal, né? Oh, tô louca pra ver.
1: Eu também. Inclusive. Essa foi a música que ele gravou no Pelourinho Colodon. E aí nós vamos fechar o programa em altíssimo nível, Keila Gimenez.
3: Eu, Rodrigo e Michael Jackson. Um beijo pra você, Rô. E um beijo pra galera da Rádio Disney.
1: Beijo, Keila! Eita, Michael Jackson é bom demais, né? Fala aí. Michael Jackson! Atenção, turma, kit torcedor Rádio Disney agora. Quem vai levar esse presentão? Tem camiseta, tem balde de pipoca, tem copo, tudo isso aí pra você torcer pelo Brasil. O Brasil ganhou do Japão ontem. Você viu a torcida brasileira limpando o estádio depois do jogo? Que é pra ganhar até nisso do Japão. Parabéns, Daniela Maria da Silva, final do Fone 3177. Ganhou, Dani! A gente vai entrar em contato com você, tá bom? Daí a gente comida, você passa aqui na Rádio Disney e pega seu kit torcedor. Se prepara, vem aí, desafio Rádio Disney!
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1: Rádio Disney, falta um minuto para as 11. Bom dia.
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15: Valeu. Bom dia. Bom dia pra geral.
16: Turma, fala comigo, time da manhã. Seguinte, desafio Rádio Disney vem aí. Tá valendo um presentão pro grande campeão da semana. É aquele liquidificador Mondial. A Juliana ontem

0: falar uma coisa. Vamos falar sobre palpites? A gente quer saber agora quem que vai pra final. Quais são as duas seleções que irão pra final do Mundial, hein? Bom, a galera palpitou, deu vários palpites. Muita gente se deu bem, né? Levou camisa da seleção brasileira. O site é o torcidaradiodisney.com.br. A gente quer saber agora qual o seu palpite pra final do Mundial. Sabe qual que é o presente? Uma TV de 85 polegadas. 1,90m de largura, vai pensando. É um cinema aí na sua casa, hein? Bora ganhar esse presentão? Vai lá no site torcidaradiodisney.com.br e dá seu palpite. Qual será a final do Mundial? Quais seleções estarão lá disputando a final do Mundial? torcidaradiodisney.com.br.
1: Ismael e Rodolfo.
0: Bora lá!
1: Falando de amor.
0: TV.

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1: Ô, gente, já, desafio Rádio Disney, hein? Desafio, bora testar os seus conhecimentos? Manda o WhatsApp aqui pra Rádio Disney, 943-99-9130, se inscreve porque a maior pontuação dessa semana vai levar um liquidificador Mondial sexta-feira. E pra galera que manda o WhatsApp durante o desafio Rádio Disney, vai ter sorteio de earbuds da Aiva. Tem presente pra geral, vou te ligar, hein?
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0: Rádio Disney 11:27, bom dia.
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0: são 30.
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3: Isso aí! Bora aqui, bora!
4: Bora, Bill!
3: Tamo de volta, turminha, 11:31 em São Paulo. Bora curtir Dengo, João Gomes.

Sabia que o Neil quase deu essa música pro Jamie Foxx pra ele gravar? Mas aí ele decidiu ele gravar e foi bom, né? Essa música ganhou Grammy 2, prêmios Grammy em 2009, melhor canção de R&B, melhor performance vocal masculina de R&B. Quase, quase o Jamie Foxx grava. Turma, atenção, hein? Corrida premiada tá online, hein? Você que é motorista de aplicativo, motorista de táxi, tá na sintonia da Rádio Disney? Muito bem, muito bem, muito bem. Continue nos 91.3. Nosso passageiro 5 estrelas está pelas ruas de São Paulo. Na hora que ele entrar no seu carro e tiver rolando Rádio Disney, você vai levar voucher de combustível na hora, hein? É só ficar na sintonia da Rádio Disney e a gente vai dando dicas por aqui durante a nossa programação de onde está o nosso passageiro 5 estrelas. Bora continuar a playlist Rádio Disney com Matheus e Cauã, o nosso santo bateu.

0: bem, não?
1: É, tem coisas que a gente promete, mas não cumpre, né, gente? Eu jurei não bater na sua porta.

0: Isa. Eita, vai começar, hein? Vai começar.
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0: Fala comigo, fala comigo. Eu quero a potência. Alô, bom dia, Thaís.
3: Bom dia.
0: Tudo bom, Thaís?
3: Tudo bem.
0: Tá falando da onde?
3: Santo André.
0: Santo André não. Santo André é nós, Thaísinha. Deixa eu te falar uma coisa, você tem uma missão aqui, viu, Thaís? Você tem que gabaritar, porque ontem a Júlia fez 100 pontos, aí você tem que fazer os 100 pontos também pra gente ir pro critério de desempate, beleza?
3: Beleza, vamos lá.
0: Então vamos nessa, e o critério de desempate é tempo de resposta. Quem for mais rápida vai levar. Sexta-feira, o grande campeão da semana vai levar um liquidificador Mondial. Tem algo? Você tá em casa ou tá no trabalho, Thaís?
3: Tô no trabalho.
0: Tá no trabalho escondida do chefe. Eu gosto, sim. Eita potência, bora lá, tá aí.
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2: Pergunta 1, valendo 10 pontos.
0: Pergunta 1 tá fácil, muito fácil. Eu quero saber, Thaís, ó, presta atenção. Qual é o nome do herói que usa um arco e flecha nos Vingadores? É o Falcão Arqueiro ou Gavião Arqueiro?
2: Tempo.
0: Thaís, chuta alguma coisa, Thaís.
3: Gavião Arqueiro.
0: Gavião Arqueiro. Muito bem, muito bem.
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2: Pergunta 2. Valendo 30 pontos.
0: Vamos falar de Toy Story. Eu quero saber, Thaís. Me diga-me, em Toy Story, a Jessie é conhecida por ser uma...
2: Tempo.
0: Corre. Ó o tempo. Thaís, tempo! Acabou o tempo, Thaís!
3: Ah, que pena, fugiu.
0: Fugiu, ela é conhecida por ser uma vaqueira.
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2: Pergunta 3, valendo 60 pontos.
0: Bora lá, pergunta 3 tá chegando. Essa aqui é o seguinte, ou você vai saber porque vai pegar no seu coração a hora que eu fizer a pergunta, ou você pode chutar. Eu quero saber, Thaís, qual o ano de lançamento do Rei Leão?
2: Tempo.
0: Chuta, Thaís, chuta, Thaís.
3: 2005.
0: O lançamento foi em 1994. Faz tempo. Ai, ai, ai, Thaís, mas ó, você fez 10 pontos, não saiu zerado, coisa boa. Quer mandar beijo primeiro? Vamos lá.
1: Pontuação final.
0: Dá aquela computada aqui na sua pontuação que foi 10 pontos, não saiu zerada. Mas você quer mandar beijo pra alguém, Thaís?
3: Quero mandar um beijo pra minha mãe, que tá ouvindo também.
0: Como é o nome da sua mãe?
3: Sandra.
0: Ô, Sandra, um beijo pra você, Sandrinha. Thaís, um beijão, boa semana, bom trabalho, tá bom?
3: Obrigada, tchau, tchau.
0: Tchau, tchau, um beijo. Turma, pode mandar o WhatsApp, hein? 943-99-9130. A missão é gabaritar e ser rápido, hein? Rápido na resposta, porque o critério de desempate é quem for mais rápido. Até aqui, a Júlia tá na frente com 100 pontos. O grande campeão leva o liquidificador Mondial. E pra você que manda o WhatsApp durante o desafio, enquanto o desafio Rádio Disney tá rolando, sexta-feira a gente vai sortear pra você um fone Earbuds da Aiva, beleza?
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4: Fala, meus amigos da Rádio Disney. A Copa tá acontecendo numa velocidade absurda, né? Todo dia uma grande notícia, seja o Messi se consagrando, escrevendo seu nome nas páginas douradas da história do futebol, seja as marcas trabalhando nas oportunidades midiáticas que surgem a cada momento. E velocidade fala muito sobre como as marcas devem se comportar nesse novo mundo veloz das oportunidades. Hoje não dá mais para você ficar provando sua ideia com 1.000 e-mails, 10.000 reuniões, porque não dá mais tempo. Quando você vê, a oportunidade já passou. Eu tô aqui rouco, eu gritei muito no jogo anterior. Uma marca que resolve o problema de rouquidão tem que agir rápido e já levantar uma campanha no dia seguinte. É melhor feito do que perfeito. Imagina uma empresa agora assinando, né? Nós devolvemos sua voz para o jogo seguinte do Brasil. E ainda assina como marca apoiador oficial do grito da torcida brasileira. Tá aí uma ideia. Se alguém quiser usar, fica à vontade. O desafio de hoje é a velocidade. É criar e colocar no ar rápido. Claro que a chance de errar aumenta, mas se você não chuta no gol, a bola nunca entra. O mundo mudou. Não dá mais pra ficar perdendo tempo com ideia boa parada no e-mail. Se liga aí, daqui a pouco eu volto, um abraço e até mais.
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0: Rádio Disney, faltam 3 minutos para o meio-dia.
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7: Bora que bora, turma! Boa tarde pra geral. Meio-dia e um em São Paulo. Tô de garçom, vai começar o WhatsApp liberado. É tudo!
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7: Tá na hora do almoço, né? Então eu já tô de garçom pra servir você. Bote o fone de ouvido que eu vou te acompanhar durante o almoço. Galera aí, obrigado pela audiência. Cada dia mais pessoas chegando na Rádio Disney. Seguinte, a Rádio Disney é a rádio oficial da turnê Tava Escrito, Xande de Pilares e Grupo Revelação. Nostalgia demais, hein? Bora curtir esse rolê, tem um par de ingressos pra você. Vai rolar dia 18, no Nubank Park. É só pedir sua música que você vai concorrer. Beleza? Pertinho da uma da tarde, tá na mão, turma. Fala comigo, boa tarde, boa tarde. 943-9991-30.
10: Boa tarde, Rádio Disney. Márcio Paixão falando.
7: Fala, Márcio Paixão.
10: Rádio Disney.
7: Oi.
10: Toca Henrique e Juliano. Rádio Disney. É tudo.
7: É tudo.

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0: 943-99-9130. Oi, oi, oi.
3: Bom dia, Rádio Disney. Aqui é a Raquel Gomes de Taboão da Serra. Gostaria de ouvir Tiaguinho.
0: Demorou.
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0: Bora curtir.
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1: Gostamos. Por aqui gostamos de Benson Boni. Turma, o WhatsApp tá liberado, Rádio Disney, hein? Vamos nessa? Aqui é o garçom que tá falando. O seu garçom, gente boa. Na hora do almoço eu atendo geral, hein? Pede sua música, 943-99-9130. O presente tá super especial. Você não... não sei se você sabe, mas a Rádio Disney é a rádio oficial da turnê. Tava escrito Xande de Pilares e Grupo Revelação. É lógico que eu tenho um par de ingressos pra você curtir essa turnê super especial. Vai rolar dia 18 no Nubank Park. Pede sua música que você concorre. Fechou? 943-99-9130.
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1: Rádio Disney, meio-dia e 25. Boa tarde.
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0: Cada dia mais pessoas vindo pra Rádio Dia. Tá todo mundo chegando, hein? Bora continuar com o WhatsApp liberado. É tudo!
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0: Seguinte, a Rádio Disney é a rádio oficial da turnê. Tava escrito, Xande de Pilares e Grupo Revelação. Vai ser nostalgia pura. Tá afim de ir nesse rolê? Vai rolar dia 18 no Nubank Park. Eu tenho um par de ingressos, pede sua música que você concorre, beleza? Já pertinho da uma, tá na mão. 943-99-9130, boa tarde.
2: Boa tarde, Rodrigo Campos. Boa tarde a todos da Rádio Disney. Aqui é a Amanda da Zona Leste. Eu gostaria muito de ouvir a música do Zanetti e Cristiano, Cadeira Cativa. Rádio Disney, rádio que é tudo. Uma excelente tarde pra todos.
0: Demorou, Amandinha. Vai pedindo. Que eu vou atendendo a galera. Simbora.
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0: Supera!
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1: Bora, turma! Boa tarde.
4: Boa tarde, Rádio Disney. Aqui é a Fernanda, aqui de Interlagos.
1: Oi, Fefe.
4: E eu quero escutar Sorriso Maroto.
1: Agora.
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0: deixa o WhatsApp liberado, né, turma? Obrigado a todo mundo que participou, pediu música, né? Agora deixa eu dar o super presentão. A Rádio Disney é a rádio oficial da turnê. Tava escrito Xande de Filares e Grupo Revelação. Imagina só a nostalgia que vai ser essa turnê. Que legal, hein? E a Rádio Disney é a rádio oficial, portanto, quem vai ganhar agora o par de ingressos para curtir esse rolezinho dia 18 no Nubank Park é você, Bruno Araújo Caldas, final do fone 9593. Se deu bem. Dali, Brunão, a gente vai entrar em contato e mandar os ingressos, beleza? Obrigado a todo mundo que participou. Amanhã tem de novo.
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0: É isso aí, combinado, né?
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0: Olha só, hoje tem mais Copa, hein? 2 da tarde, Costa do Marfim e Noruega duelam para definir quem é que vai pegar o Brasil nas oitavas de final. E aí, quem que é mais fácil encarar, hein? 6 da tarde tem França e Suécia. E para finalizar o dia, 10 da noite, México enfrenta o Equador. Você pode acompanhar a transmissão ao vivo destas partidas pela Casa TV, sem custos adicionais no Disney Plus. E ó, dando uma pausa na Copa do Mundo, vamos falar de tênis agora. Ontem, João Fonseca fez sua estreia no torneio de Wimbledon e levou a melhor ao vencer o espanhol Bautista, 3-7-0, com parciais de 7-6, 6-4 e 6-3. O jovem de 19 anos volta a atuar amanhã pela segunda fase da competição e você acompanha a cobertura de Wimbledon na tela dos canais ESPN e pelo Premium, plano Premium do Disney Plus. 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
0: Rádio Disney, faltam 4 minutos para uma.
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0: próxima partida.
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1: Bora, turma! Trio Rádio Disney, vem aí! Você gosta, né? Você vai pedir três músicas e eu vou tocar as três. Tem um presentão, kit torcedor Rádio Disney, vai camiseta, vai balde de pipoca e vai copo, tudo isso aí pra você torcer pela seleção brasileira. 943-99-9130, é só escolher seu trio Rádio Disney que você concorre, beleza? Bora, aqui é Rodrigo Campos, eu continuo ao vivo e dentro do seu radinho. Agora eu vou tocar o som da Ana Castela, hein? Vamos nessa!

0: Rádio Disney é tudo Black Babies. Shut up, shut up, shut up. Eita, daqui a pouco 2 da tarde em Noruega e Costa do Marfim. Você vai torcer pra quem? Porque o grande vencedor desse jogo pega o Brasil domingão, hein? 5 da tarde. Ai, ai, ai, ai. Ai, ai, ai, ai, ai. Deixa eu falar uma coisa. Eu quero saber qual é o seu palpite para a grande final do Mundial. Quais serão as 2 seleções que vão para a final? Tá valendo um presentão, viu, turma? Bora pro site torcidaradiodisney.com.br. Dessa vez você vai concorrer a uma TV de 85 polegadas. É grande. É grande. Você vai assistir a final da Copa em grande estilo, hein? Torcidaradiodisney.com.br. Vai lá, deixa o seu palpite. Qual será a final do Mundial?
1: Não tem jeito, meu compadre. Vambora.
0: Quem será que vai disputar? Quais seleções vão para a final?

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0: tarde. Vou começar pela melhor metade.
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0: Disney, é tudo Bruno Mars. Ó, você já escolheu o seu trio Rádio Disney? Já já, pertinho das duas, vou tocar as três músicas que você vai escolher, viu? Capricha, vale kit torcedor Rádio Disney. Tem camiseta, tem balde de pipoca, tem copo, tudo isso. 943-99-9130. Manda ver, boa sorte.
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2: Marco Luque com Together aqui no ar, continuando a programação da Rádio Disney. Bora pra pergunta.
3: Olha a mensagem.
4: Fala, Rádio Disney. Aqui é o Yuri de Santo André. E Marco Luque, me ajuda. O médico me mandou entrar de regime, minha mulher tava comigo na consulta e agora eu preciso convencê-la a me deixar comer pelo menos um torresminho uma vez na semana. O que que eu faço? Valeu, Rádio Disney, é tudo.
2: Que beleza. Agora roda a roleta e vamos ver quem vai responder essa pérola.
1: Silas, simplesmente.
2: Querido amigo Yuri, uma decisão que será um divisor de águas na sua vida. Você precisa escolher entre sua saúde e sua esposa ou o seu torresminho. Tá fácil de saber o correto, com certeza você irá no torresminho. Veja que dos três, ele foi o único que não quis te mudar para ser uma pessoa que você não é. Ele te aceita do jeito que você é. Não cobra consulta, não te dá broncas, só quer o seu bem. E normalmente, ele ainda chega com um joguinho na TV. Pelo seu bem, acredite, vá de torresmo. Para mais dicas, Sila, simplesmente aqui na Rádio Disney com Together. É só ficar na programação e mande sua pergunta via WhatsApp. Estaremos ansiosos para respondê-las. Ou não. Fui.
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0: 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Boa tarde.
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0: E aí, turma, vamos nessa? Estamos de volta. Boa tarde pra geral. Aqui quem tá falando é Rodrigo Campos. Dentro do seu rádio. Vamos nessa!
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1: Bora lá, agora é sua vez. Fala comigo.
3: Fala, Rádio Disney. Aqui é o João. Gostaria de ouvir no trio RD Miley Cyrus, Luan Santana e Thiaguinho. Beijão.

0: vou falar quando você me perguntar.
1: Tudo bem, como vai?
0: Tudo bem. Como vai a sua vida?
1: Tá tudo bem aí, CW?
2: Minha vida tá maravilhosa.
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1: Cheguinho pra fechar o Trio Rádio Disney. Olá, CW.
2: Tudo bom? Boa tarde.
1: Boa tarde, CW.
2: Esse boa tarde é marcante.
1: Boa tarde. Ó, começando os protocolos, já está rolando o hino agora do jogo entre Costa do Marfim e Noruega. Tá rolando o hino da Costa do Marfim.
2: Cara, e ontem, hein, velho?
1: Que jogo foi aquele, mano?
2: Ontem, jogaço e as zebras, né?
1: É.
2: E as zebras, velho.
1: Foi, cara.
2: Que loucura.
1: Cara, foi loucura mesmo. Bom, é o seguinte, eu fiquei nervoso pra dedéu com o jogo do Brasil. Agora que venha o próximo adversário que vai sair entre esse jogo da Costa do Marfim.
2: Qual tu prefere?
1: Costa do Marfim. É que eu acho que a Noruega mesmo, broca fumegante,
2: não,
1: né?
2: Se fosse
1: o Haaland jogando no Japão ontem, tinha feito uns 3 gols.
2: Não, mas vou te falar, hein, conforme a zebra tá acontecendo aí, ó, vai que...
1: É, vai sei que. Lá, né? Vamos ver, eu sou Costa do Marfim desde pequeno. Hoje eu gostaria de oferecer uma música para aquele atacante do Japão. Como é o nome do atacante do Japão que falou lá do Brasil?
2: Ah, esqueci o nome dele, não lembro também o nome.
1: Pega aí, Pedro Pecado, o nome do atacante.
2: Eu
1: ofereci pra ele, seu brilho sumiu do Israel. Toma atenção, turma! Deixa eu mandar um beijo. Quem vai levar o kit torcedor Rádio Disney, que tem camiseta, balde de pipoca e copo, tudo isso aí vai pra Isabelle Alves Azevedo. Isael! Ganhou! Se deu benzão, parabéns. A gente vai entrar em contato e combinar pra você passar aqui na Rádio Disney e pegar seu kit torcedor Rádio Disney. Achou aí, Pedro? Não. Como?
4: Kento
1: Shogai. Kento Shogai? Kento, seu brilho sumiu, Israel Rodolfo, musicão. Beijo, tchau, CW. Falou, volta amanhã. Tchau.
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2: Rádio Disney, faltam 4 minutinhos para as 2.
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15: Vamos embora, meu povo. Tudo bom? Como é que você tá aí nessa terça-feira, 30 de junho, hein, velho? Estamos no ano de 2026, pra você que tá desatualizado.

convite pra você que eu tô te esperando por aqui. Vamos embora! Muito prazer, turma. Vambora. CW junto com você, até às 6, trazendo o melhor playlist pra você. É tudo!

Chegando pra você o som de Bad Bunny com DDMF aqui na Rádio Disney. É tudo 12h10, gente. Boa tarde, tudo bom? Chega mais, tá? Fica à vontade. Você participando aqui no nosso WhatsApp 943-99-9130. Tem um presente te esperando, tá? Chega mais com kit torcedor Rádio Disney. Tem camiseta, balde de pipoca, copa pra você entrar no clima aí do maior campeonato de futebol do mundo. Aliás, Costa do Marfim, Noruega jogando nesse exato momento. 10 minutos do primeiro tempo e a gente tá aqui na expectativa de saber quem é que vai ser o nosso adversário. Ou Costa do Marfim ou Noruega. O que você acha mais fácil, hein? Fala pra mim, já aproveita também aí. Que enquanto isso, a sua playlist tá chegando por aqui também. A melhor, né? Com certeza absoluta. Já aproveita que Ferrugem e Sorriso Maroto cantam pra você.

0: também. A gente tá aqui, ó, trazendo várias informações do maior campeonato de futebol do mundo.
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2: Fala, meus amigos da Rádio Disney. A Copa do Mundo é um excelente captador de cliente para o turismo brasileiro. Já pensou nisso? Na verdade, é um excelente cartão de visita para o nosso país. Da mesma forma como todo mundo ficou abismado ali com a torcida japonesa limpando a arena pós-jogo, que negócio surreal. Imagina você que saiu da Suíça, do Catar, da Áustria, da Croácia, se depara com a torcida brasileira. Aquela alegria, pessoal animado, confiante, gente bonita, engraçada, legal. Isso chama a atenção de qualquer um, pô. Isso é a nossa melhor marca registrada. Eu consideraria minhas próximas férias nesse país aí. Por isso a Copa é mais do que ganhar ou perder dentro do campo. É uma forma de mostrarmos nosso povo, nossa cultura para o mundo inteiro. Isso precisa fazer parte de um planejamento maior. Você sabe que não adianta captar cliente e depois tratar ele mal. Depois ele não volta. Por isso fica o nosso desafio a partir de hoje. É conseguirmos, de forma estruturada, receber nossos visitantes atraídos pela potência da Copa. Esse é um dos ganhos de longo prazo, do legado e que o Mundial potencializa para a nossa querida nação. Daqui a pouco eu volto, um abraço e até mais.
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0: 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Boa tarde.
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Fica à vontade. Vai ficar no style, vai ficar bonitão, bonitona. Então não vai ficar de fora, né? Chega mais, participa. Boa sorte pra você. E nos escuta pelos 91.3 e também pra quem assiste pelo Disney Plus. Oi, tudo bom? Vamos embora com a melhor playlist pra você. É tudo?

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Eduardo, dizem é tudo, Deus, são os meus demais. Simone Mendes com seu Pedro Pecado, Avit, Alex Aaron, Jorge Matheus, George. 12h43, turma, fica à vontade pra você participar, tô te esperando por aqui. Última chamada, viu? Pra você levar kit torcedor pra casa. Vai ter o quê? Vai ter camiseta, vai ter balde de

0: e Brasil se enfrentam no domingo, dia 5 de julho, às 5 da tarde. Você acha mesmo que vai Noruega? Hã? Chega mais, aproveita aí, manda seu nome completo, já palpita aqui pra gente. Fechou, gente? Vambora nessa terça-feira com mais música pra você. Murilo Rupp, aumenta o volume aí.
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Rádio Dizem é tudo, tem o som de Loleão. Messi chegando por aqui. Luiz Fonsi também passando. Murilo Rufi, muita música boa chegando pra você. E manda mensagem aqui no nosso WhatsApp, né? 943-99-9130. Valeu demais. Cada vez mais pessoas vindo aqui pra Rádio Dizem e também concorrendo a presente. Nessa hora, valendo pra você, kit torcedor Rádio Dizem com camiseta, balde de pipoca, copo, pra você entrar aí no clima do maior campeonato de futebol do mundo. Tá saindo agora pro fim do fone 0610. Comemora muito, viu, querido? Gilmar Pereira da Silva tá se dando super bem. Ô, Gilmar! Fique em paz, viu, que a produção vai entrar em contato com você, vai explicar certinho como é que faz pra retirar o seu presente aqui junto com a Rádio Dizem. E falta você também, tá? Fica à vontade, você sempre participando. Aliás, passa lá no arroba Rádio Dizem Brasil, isso no nosso Instagram. Sempre também tem os nossos bastidores. E além disso, dos bastidores, você também fica por dentro de tudo que acontece. Então já sabe, né? Vai lá, corre, aproveita. Arroba Rádio Dizem Brasil, segue lá e aí você já fica por dentro de tudo. Fechou, gente? Bom, 2h54, tem mais pra você.

0: registro completo do show que marcou sua volta aos palcos depois de 4 anos. O disco tem 22 faixas e reúne momentos que agitaram o festival, com participações de Teams, Wizkid e The Kid LAROI. O lançamento reforça a força desse retorno de Justin. Que legal!
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0: 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Turma do Pagode colocou na rua o primeiro volume de Turma Futebol Clube. Projeto gravado em São Paulo com clima de campo, torcida e festa entre amigos. O EP traz 6 faixas e mistura romance e muita energia. O destaque vai para o medley Deixa Acontecer e Curtindo a Vida, que resgata 2 clássicos do pagode, com a cara descontraída do grupo. Que legal! A Anira entrou para o time dos artistas brasileiros com avião próprio e comprou um jatinho avaliado em cerca de 40 milhões de reais. Mas mesmo com a novidade, ela não usa aeronave em todas as turnês pela América Latina. O motivo é prático. Em viagens mais longas, com equipe grande e muita logística, os voos comerciais ou aviões maiores ainda acabam sendo mais rápidos e eficientes.
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12: Vamos embora. Tudo bom, gente? Prazer imenso falar com você, sou o CW. Vamos embora agora com uma playlist de 30 minutos direto pra você. É tudo?
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12: Tudo bem, turma. A parada é o seguinte. Chega mais, aumenta o volume do seu rádio. Tem muita música boa pra você aqui nos 91.3 com presente, viu? Que tal agora? Uma fragrância desodorante corporal Make Me Fever Gold da Mahogany. 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Chega mais com seu nome completo. Boa sorte pra você, porque aqui tá começando...
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1: Ah, mas eu te seguro mesmo, viu? Panda, eu te seguro, chegando por aqui na Rádio Disney. É tudo 30 minutos direto de muita música boa pra você, 3h13, tá? Aqui no nosso WhatsApp 943999130 tem fragrância desodorante corporal Make Me Fever Gold da Mahogany. Mahogany, viva a sua experiência. Chega mais com o nome completo, fechou, gente? Já aproveita também na arroba Rádio Disney Braca no nosso YouTube. Lá você vai acompanhar um papo com Fresno que saiu ontem. Da hora, hein? Já aproveita, passa lá, se inscreve no canal, viu? Ativa o sininho. Qualquer novidade que aparecer, a notificação chega no seu smartphone. Beleza! Bora lá, de Tiaguinho com pensamentos intrusivos.
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0: fragrância desodorante corporal Make Me Fever Gold da Mahogany. Chega mais no 943-99-9130. Por aqui a gente continua o Expresso Rádio Disney.
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dizem é tudo, tem o som de Olivia Antini chegando por aqui pra botar ponto final em 30 minutos, direto sem nenhum intervalo comercial. Que legal, hein, gente? Saindo agora pra você, fragrância desodorante corporal Make Me Viver Go na Mahogany. 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Parabéns pra você, fim do fone 0121.

com você, vai explicar certinho como é que faz pra retirar o seu presente aqui junto com a Rádio Disney, tá? E você aí tem que ficar esperto também, porque a qualquer momento sai mais presente, você aí sempre comemorando, sempre participando, sempre conosco por aqui também. Fechou, turma? Por aqui já era, Express

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0: Turma, seguinte, ó. Antes da bola rolar, teve um detalhe que pegou a galera aí de surpresa. Qual foi a música que embalou a seleção no vestiário? Nada de silêncio, clima pesado. O Brasil entrou no ritmo, sabe do que? Dessa aqui, ó. Ó. Ó. Fica com Deus. Parceria aí de Ian com um Sorriso Maroto para aqueles últimos minutos antes do jogo contra o Japão. O momento mostra aí como a playlist também faz parte da partida. Em jogo decisivo vale tudo, né, para entrar focado. Concentração, união e uma música que levanta o astral. Agora me diz, se fosse você escolher uma música aí para a seleção brasileira ouvir antes de entrar em campo no próximo domingo, conta para mim aí, qual seria, hein? Essa aqui é aquela vibe, né? Eita coisa boa!
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2: em todos os momentos possíveis, gente. Estamos de volta.

0: rádio dizem é tudo, até o som de Harry Styles chegando por aqui, As It Was. Maroon 5 também, Periclão, Ana Castela, 3h51, turma, gente. Falar um negócio pra você, imagina só. Você aí assistindo a final do maior campeonato de futebol do mundo numa TV de 85 polegadas. Bom, hein? Todo mundo quer, inclusive eu. O que você vai fazer? Acesse o site aí agora, torcidaradiodisney.com.br. Você vai palpitar quais são as duas seleções. CW faltou na aula de português. Quais são as duas seleções que você vai. Que vão enfrentar aí na grande final? Quem você acha, hein? Será que o Brasil é uma boa, hein? Pra chegar na final? Quais são as duas seleções que vão se enfrentar na grande final, hein? Você vai palpitar agora lá no torcidaradiodisney.com.br. E aí, cara, imagina só, aquela TVzaça, 85 polegadas, na sua sala, assistindo a final do maior campeonato de futebol do mundo. 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Vou assistir a final junto contigo. Bom demais, pô. 85 polegadas, todo mundo quer.
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2: Marco Luque com Together aqui no ar. Continuando a programação da Rádio Disney. Bora pra pergunta.
3: Olha a mensagem, hein?
4: Fala, Rádio Disney. Aqui é o Yuri de Santo André. E Marco Luque, me ajuda. O médico me mandou entrar de regime. Minha mulher tava comigo na consulta. E agora eu preciso convencê-la a me deixar comer pelo menos um torresminho uma vez na semana. O que, que eu faço? Valeu, Rádio Disney. É tudo.
2: Que beleza. Agora roda a roleta e vamos ver quem vai responder essa pérola.
1: Silas, simplesmente.
2: Querido amigo Yuri, uma decisão que será um divisor de águas na sua vida. Você precisa escolher entre sua saúde e sua esposa ou o seu torresminho. Tá fácil de saber o correto, com certeza você irá no torresminho. Veja que dos três, ele foi o único que não quis te mudar para ser uma pessoa que você não é. Ele te aceita do jeito que você é. Não cobra consulta, não te dá broncas, só quer o seu bem. E normalmente, ele ainda chega com um joguinho na TV. Pelo seu bem, acredite, vá de torresmo. Para mais dicas, siga simplesmente aqui na Rádio Disney com Together. É só ficar na programação e mande sua pergunta via WhatsApp. Estaremos ansiosos para respondê-las. Ou não. Fui.
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0: Rádio Disney, faltam 6 minutinhos para as 4.
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11: Vamos embora, meu povo! Tamo de volta, como é que você tá por aí? Tudo certinho? Terçamos, gente, terçamos com presente. Tá na hora de você soltar a goela por aqui. Vem pra cá participar, porque tem kit Giovanna Baby. Então solta a goela, canta sua música predileta que eu tô te esperando por aqui. É tudo!
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0: Pitch é chegando por aqui.
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0: Chega mais, solta a goela.
2: Boa tarde, Rádio Disney. Aqui é o Matheus de Santo André. Tudo bom? Queria escutar aquela do Zé Neto. Se não achar.

0: Tem o som de Benção Bono chegando por aqui, 4h19. Aqui na Rádio Disney é tudo, gente. Você aí soltando a goela aqui no nosso WhatsApp, fica à vontade, 943-99-9130. Mande sua mensagem, que eu aqui tô te esperando. Fechou? E aí tem presente pra você por aqui também, tá? Ó, tem kit Giovanna Baby com spray hidratante e colônia desodorante, junto com Giovanna Baby, que é uma história de amor e carinho. Vem pra cá, solta a goela, que eu tô te esperando por aqui. Aliás, definido, hein? Costa do Marfim 1, Noruega 2. Agora o bicho vai pegar, hein, pro Brasil. Brasil e Noruega, domingão, 5 de julho, a partir das 5 da tarde. Ai, meu Deus do céu, haja coração, como já diria, né? Pela madrugada, mas vai dar tudo certo. Vamos lá pensar positivo, emanar energias positivas, porque o Hexa tá chegando, tá chegando!
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0: Bom, como eu acabei de falar, né? A seleção brasileira vai enfrentar a Noruega nas oitavas de final da Copa do Mundo. A Noruega bateu a Costa do Marfim por 2-1 e garantiu aí a classificação na próxima fase. Os gols foram de Diallo para os africanos, Nusa e o Cometa Haaland para os noruegueses. Brasil e Noruega se enfrentam aí valendo vaga nas quartas de final, 5 da tarde do próximo domingo em Nova Jersey. E a seleção brasileira também confirmou que Lucas Paquetá sofreu uma lesão muscular na parte posterior da coxa esquerda. Segundo a apuração da ESPN, o cenário para o retorno do jogador na Copa não é animador, tá? Internamente, o departamento médico avalia que a lesão exige cautela e tem recuperação considerada complicada. Nos bastidores, a expectativa mais otimista aponta para um possível retorno apenas em uma eventual final do torneio, dia 19 de julho. Ó, Paquetá, que pena, hein? 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
11: Vamos embora, meu povo! Tamo de volta com você aí, querendo ficar cheirosinho. É coisa boa. Tem kit Giovanna Baby pra você com spray hidratante e colônia desodorante pra quem participa agora no nosso WhatsApp 943-99-9130. Giovanna Baby é uma história de amor e carinho. Pra você tá levando esse presente, o que você tem que fazer? Soltar a goela aqui. Vem pedir a sua música pra

0: Rádio Disney é tudo, Ninja Love.
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0: Vamos lá, vamos saber quem é que tá por aqui. Sou Dana Aguela.
2: Quem é o cantor?
0: Quem é?
3: Boa tarde, Rádio Disney. Oi. Aqui é a Camila de São Bernardo. Ah. Toca aí. Coração cigano, cigano, segue me enganando, mudando. Oh. De cheiro em cheiro, de beijo em beijo. Vale, Rádio Disney, valeu. É tudo.
0: Tamo junto. E você, já soltou a goela? Dá tempo, hein? 943-99-9130. Simbora com Coração Cigano.

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1: Gosta assim, desse jeitinho. Gustavo Mioto, Marinho Fernandes chegando por aqui para botar ponto final na nossa hora 4. Passa rápido quando fica bom, hein? Você tá louco, gente? Bom, o parado é o seguinte, presente para você saindo agora, viu? Kit Giovanna Baby com spray hidratante e colônia desodorante junto com o Giovanna Baby. É uma história de amor e carinho. Parabéns para você que soltou a goela aí, cantou com a gente. Final do Fone 4529, tá se dando super bem, viu, minha querida? Francis Lene Rodrigues Simões Salles está se dando super bem. Francis Lene, se liga. A produção vai conversar com você direitinho pelo WhatsApp, tá? Vai explicar como é que faz pra retirar o seu presente aqui junto com a Rádio Disney. Vai ficar cheirosa.
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1: Rádio Disney, faltam 7 minutinhos para 5.

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17: Tamo junto, vambora. Senhoras e senhores, a partir de agora é prestar atenção. Uma sequência aí com 8 músicas e você precisa adivinhar uma delas. Vambora? Rádio Disney. 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
17: Vamos lá, turma. A parada é o seguinte. Eu preciso de você e você precisa de mim. Hã? Faz o seguinte. Vem agora no nosso WhatsApp. 943999130. Seja inteligente. Você vai mandar o seu nome completo pra cá. Vai concorrer a presente. Eu tenho pra você agora, pro final das 8 melhores. Par de ingressos para a turnê Tava Escrito, Xande de Pilares e Grupo Revelação. E a Rádio Disney é a rádio oficial da turnê. Então vem pra cá agora, manda seu nome completo. Eu tô com o WhatsApp aberto aqui já pra conferir se você já tá mandando mensagem pra gente aqui. Aí o que você vai fazer? Você vai esperar a 5ª posição. Chegando na 5ª posição, você manda pra mim quem é o artista e quem é o cantor. Ou melhor, pleonasmo isso. Quem é o cantor e qual música que tá tocando? Fechou, gente? E daí você pode estar levando esse presentaço. Então cola pra cá, manda seu nome completo, garante a sua participação. Chegando na 5ª posição, você já manda nome da música também junto com o cantor. Ah, quem for inteligente, assim, ó, daquele jeitão, vai lá pro Disney Plus. Se você não souber o nome da música, claro que no Disney Plus tem o nosso dedo duro. Ele conta todas as músicas que tá tocando naquele exato momento. Corre pra lá, vai.
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0: chegando pra você a quinta posição.
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0: É, gente, que música é essa que acabou de tocar? Não vou falar. Eu falei aonde tinha, lá no Disney Plus. É. E aí ficou por sua conta e risco. Fechou? Já manda pra cá essa música que acabou de tocar a quinta posição. Não posso falar que é Rihanna e Neil. É, não. Não pode, CW. Para. Seguinte, você que participou com a gente, quinta posição, tá? Tem par de ingressos para a turnê, tava inscrito. Xande de Pilares e Grupo Revelação, que vai rolar dia 18 de julho no Bank Park. E a Rádio Disney é a rádio oficial. Corre agora aqui pro WhatsApp, manda seu nome completo e essa música que acabou de tocar. Enquanto isso, ó, a gente vai analisar aqui e já traz o ganhador ou ganhadora.
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0: 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E as oito melhores. Primeira posição.
1: Vocês precisam admitir alguma coisa.

0: você tá ouvindo muito a Rádio Disney, hein?
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0: Primeiríssima posição, Matheus e Cauã, Luana Prado, Admita, Menos é Mais, Simone Mendes. Na segunda posição, com Pedro Pecado. Lola Young, Messi, terceira posição, fechando o pódio. Aí, seguinte, Rihanna com Neo, quinta posição, Hey Dad, I Love You. Chegando pra você que participou com a gente no nosso WhatsApp, 943999130. Mandou nome completo, mandou o nome do artista junto com a música, concorreu a par de ingressos pra turnê, tava escrito Xande de Pilares e Grupo Revelação. Tá se dando super bem ela, vindo fone 2174, comemora muito, viu minha querida? Graziele Sanches Silva! Ô Grazi, você vai junto com a Rádio Disney, que é a rádio oficial da turnê, tava escrito Xande de Pilares.

0: hashtag Desafio Rádio Disney. Tem que mandar agora. Trava o WhatsApp aqui, corre, vai. Hashtag Desafio Rádio Disney, eu vou te ligar já já pra você responder três perguntinhas aqui pra mim, fechou?
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0: Rádio Disney 527, boa tarde. 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
10: Em 1990, o Brasil fez um jogaço contra a Argentina. A gente pressionou, criou chances, teve bola na trave, três, uma com o Dunga, outra com o Alemão e outra com o Careca, e parecia que o gol ia sair a qualquer momento. E ainda teve uma bola com o Miller no finalzinho do jogo para empatar o jogo. Mas tem dessas histórias cruéis. Em um único lance, Maradona saiu driblando todo mundo e achou aquele passe genial pro Caniggia. E a Argentina marcou. Foi uma derrota dura, porque o Brasil jogou muito, mas caiu por um detalhe.
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0: máxima. Não é, Elizabeth? Boa tarde.
1: Boa tarde.
0: Tudo bem, querida?
1: Tudo.
0: De onde você fala, Elizabeth? De onde você fala, Elizabeth? Fala comigo, Elizabeth.
1: Desculpa.
0: Ipiranga. Ipiranga. Oi, Elizabeth, deixa eu falar um negócio pra você. São três perguntinhas. Cada pergunta aí tem uma pontuação diferente. Você precisa fazer a pontuação máxima. São 100 pontos que você pode garantir nessa brincadeira aqui. Aí, caso você consiga alcançar a pontuação máxima, vale quem responde mais rápido. Belê?
1: Belê.
0: Tá preparada?
1: Sim.
0: Vambora, então.
2: 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Valendo 10 pontos.
0: Elizabeth, qual o ano de lançamento de Encanto? 2011 ou 2021?
2: Tempo.
1: 2021.
0: Ó. Elizabeth falou até errado. 2021. Pra dar tempo suficiente, hein, Elizabeth? Bora lá pra segunda.
2: 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Pergunta 2. Valendo 30 pontos.
0: Elizabeth, ó, essa pra mim é fácil, espero que pra você também seja, tá? Qual é o nome do herói conhecido como Homem de Ferro?
2: Tempo.
1: Tony Stark.
0: Ó. Elizabeth, você tá sozinha? Você tá com o pessoal aí? Como é que tá a situação?
1: Tô sozinha em casa.
0: Sozinha? Você tá fazendo sozinha. Alguma pesquisa? Tá fazendo aí alguma coisa? Não, tá indo na coragem.
1: Esses
0: mesmo.
1: Dois eu sabia por enquanto.
0: Olha aí, hein? Então você vai acertar essa terceira aí. Vambora!
2: Desafio Rádio Disney. Pergunta 3. Valendo 60 pontos.
0: Olha, sei não, hein, Elizabeth?
1: Ai, meu Deus.
0: Qual é o nome do país fictício de onde vem o Vibranium do universo Marvel?
2: Tempo.
1: Ah. Ai, não sei.
0: Chuta!
1: Wakanda.
0: Oh. Olha aí, que maravilha!
2: Pontuação final.
0: Elizabeth faturou aí 100 pontos. Elizabeth, o negócio é o seguinte, 100 pontos pra você aí. Tem prêmio principal pra essa sexta-feira pra quem aí responder no menor tempo a pontuação máxima? Um liquidificador da Mundial. Pra quem responde pelo WhatsApp também, né? 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Então é o seguinte, agora é torcer bastante pra que você aí tenha respondido no menor tempo possível e que ninguém consiga aí ultrapassar essa margem, beleza?
1: Beleza.
0: Quer mandar um beijo, abraço pra alguém?
1: Não, obrigada.
0: Não? Tá bom, então. Um beijo pra você, Elizabeth. Beijo. Valeu.
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0: E faça que nem Elizabeth, hein? Na cara e coragem, acertando tudo. Você também pode participar comigo, CW, com a hashtag Desafio Rádio Disney. 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

0: Rádio Disney é tudo, tem o som de Christina Perry, vindo por aqui. 5h53, boa quase noite, Gugu!
1: E aí, CW,
0: tudo tranquilo? Bom? Beleza, graças a Deus. Estamos aqui, felizes e contentes, pra você que tá aí acompanhando a gente pelo Disney Plus, consegue acompanhar esse rostinho bonito que tá ali, ó. Olha ali, ó.
1: É
0: olha
1: o meu,
0: ali,
1: é claro, ali. Ele tá falando de mim, gente.
0: Que maravilhoso. Outra coisa, bonitão, deixa eu te falar.
1: Fala.
0: Como é que tá essa, o maior campeonato de futebol do mundo, hein?
1: Cara, o couro tá comendo, hein? Ó, já foi decidido aí o adversário do Brasilzão. Noruega vem aí no domingo, hein?
0: Exatamente. E a zebra de ontem?
1: É,
0: duas, né? De uma vez só.
1: Marrocos eliminou a Holanda.
0: A Holanda. E aí, quem eliminou a Alemanha?
1: Paraguai.
0: Foi Paraguai, pô.
1: Dale, Latinoamérica!
0: É isso. Cara, que maravilhoso, né, velho? Ou não, né? Não sei.
1: Vamos com tudo.
0: Agora eu quero saber um negócio. 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
1: É, já deu pra ter uma noção, né, das melhores seleções até aqui, né? Embora tá rolando zebra aí, mas a gente já sabe mais ou menos os favoritos.
0: Eu tô iludido.
1: Eu também.
0: Eu estou muito iludido.
1: Posso falar o meu já?
0: Pode, fala.
1: Eu acho que é Brasil e França.
0: Será?
1: Eu acho.
0: Bom, vamos ver. Se não for Brasil e França, vai ser Brasil e Suécia.
1: Também. Você vai jogar agora.
0: Vai que dá certo,
1: vai
0: hein?
1: Vai que.
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0: tá
1: lá,
0: bom?
1: Hein?
0: Gu!
1: Eu!
0: Vai na boa.
1: Tamo junto.
0: Falou!
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1: Rádio Disney, faltam 5 para 6.
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3: Fala aí, senhoras e senhores, tudo certinho? Boa terça-feira, 30 de junho de 2026. Meu Deus do céu. Já estamos, né? Mais da metade do ano. Meu Deus, você tá passando muito rápido. E aí, tudo certo? Eu, Gustavo San, sigo pra fazer companhia a partir de agora nos 91.3. É o time da volta pra casa hoje, mais normal, hein? Hoje tem trânsito.

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não tá tão ruim hoje, né? Ou é impressão minha? Da onde você tá aí, hein? Gustavo, na sua impressão. Aqui tá difícil a coisa. Você pode mandar seu áudio no 943-99-9130. E não esquece do seguinte. Áudio curtinho, bonitinho, falando de trânsito. E aí você concorre a kit torcedor Rádio Disney com uma camiseta maravilhosa. Balde de pipoca. Tem um copo também dentro desse kit aqui. Tudo

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0: Vamos lá, senhoras e senhores, aquele giro pelo trânsito de São Paulo! Ó, segundo o site da CET, tem agora aí 550 quilômetros de congestionamento. A Zona Sul é a que tem mais pontos de trânsito, hein? Com 165 quilômetros, logo em seguida, vem a Zona Leste de São Paulo. Onde você tá agora, hein, gente? Agora, eu falei mais cedo, né? Ah, o trânsito tá mais ou menos, muito por conta de algumas regiões estarem menos afetadas, por conta aí das férias da galera, né? Faculdade já tá em férias, as férias escolares também já começaram, a grande maioria, o que dá uma aliviada no trânsito, né, gente? Tende a melhorar.

0: Fala, Gustavo Sam. Gente, Marginal já tá parada aqui na altura da ponte Fábio Lazzari, sentido Mogi. E hoje vai ser difícil chegar em casa, hein? Mas a gente vai tranquilinho escutando o Rádio Disney.
1: É isso, Bruna.
0: Vai na boa, Rádio Disney.
1: Valeu, Bruninha! Tamo junto sempre aqui nos 91.3.
2: Oi, Gustavo. É a Cida Giovanni. É,
1: tudo bem,
2: Cida? Você tá na Paulista. Eu também, mas aqui, antes da Fiesp, sentido Consolação, tá bem ruim.
1: Eita.
2: Tô até com medo que seja manifestação, mas acho que não é. Tô parada aqui, viu? Não tá fácil, não. Beijos. Olha esse kit pra mim, hein? Tchau.
1: Fechou, Cida. Já tá participando. Esse áudio a Cida mandou mais cedo e ela mandou outro atualizando, gente. Confirmado, hein? Manifestação na Avenida Paulista, ali no MASP. Só uma faixa tá passando. Sentido Consolação, hein? Se liga. Se der pra sair fora, vai ser a melhor coisa que você faz aí pra evitar o trânsito aqui na região da Paulista, tá bom?
3: Boa noite, Rádio Disney. Tudo bem? Eu sou Leonardo.
1: E aí, Léo?
3: Fala aqui da região da Zona Norte aqui.
1: Beleza.
3: Principalmente na região de Santana. Essa maior trânsito aqui na Avenida Imirim. Sentido bairro. Vou ganhar esse kit, hein?
1: Já tá concorrendo também, viu? Ó, kit torcedor Rádio Disney pra todo mundo que participar mandando áudio no Vai Na Boa Rádio Disney. Pode ser curtinho. Falando de trânsito, onde você tá agora? Tá difícil pra voltar pra casa, mais ou menos? 943-99-9130. Já tem mais.
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5: Fala, meus amigos da Rádio Disney. A Copa tá acontecendo numa velocidade absurda, né? Todo dia uma grande notícia, seja o Messi se consagrando, escrevendo seu nome nas páginas douradas da história do futebol, seja as marcas trabalhando nas oportunidades midiáticas que surgem a cada momento. E velocidade fala muito sobre como as marcas devem se comportar nesse novo mundo veloz das oportunidades. Hoje não dá mais para você ficar provando sua ideia com 1.000 e-mails, 10.000 reuniões, porque não dá mais tempo. Quando você vê, a oportunidade já passou. Eu tô aqui rouco, eu gritei muito no jogo anterior. Uma marca que resolve o problema de rouquidão tem que agir rápido e já levantar uma campanha no dia seguinte. É melhor feito do que perfeito. Imagina uma empresa agora assinando, né? Nós devolvemos sua voz para o jogo seguinte do Brasil. E ainda assina como marca apoiador oficial do grito da torcida brasileira. Tá aí, uma ideia. Se alguém quiser usar, fica à vontade. O desafio de hoje é a velocidade. É criar e colocar no ar rápido. Claro que a chance de errar aumenta, mas se você não chuta no gol, a bola nunca entra. O mundo mudou. Não dá mais pra ficar perdendo tempo com ideia boa parada no e-mail. Se liga aí, daqui a pouco eu volto, um abraço e até mais.
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0: Enquanto você encara o trânsito de São Paulo por aí, a gente coloca a melhor playlist pra te fazer companhia com todas as músicas que você gosta aqui nos 91.3, né? Aliás, vamos dar um giro por São Paulo, gente. Avenida 9 de Julho, hein? Com

0: que é a cidade de Jardim também. Avenida 23 de Maio não tá muito diferente não, bem cheia no sentido bairro, da Rua Cubatão até a Avenida Indianópolis. E no sentido centro, o pior trecho é entre a Sena Madureira e a Vergueiro. Você tá por onde agora, hein? 943-99-9130. Não pode esquecer de uma coisa. Hoje, rodízio, placas finais 3 e 4 não devem circular no centro expandido de São Paulo até as 8 horas da noite, senão vai tomar multa, hein? Tô falando!
1: Oi, Rádio Disney.
0: Oi.
1: Gabriele de Guarulhos. Passei pela Vila Galvão,
0: uh-huh.
1: Um pouquinho de trânsito,
0: tá.
1: Muitos faróis,
0: uh-huh.
1: Mas tranquilo, tô quase chegando em casa já.
0: Boa.
1: Tá na boa e com a Rádio Disney fica melhor ainda.
0: Tamo
1: um beijo.
0: Junto, minha linda. Obrigado por ter compartilhado. Ó, você já tá participando, inclusive, do kit torcedor Rádio Disney. Todo mundo que mandou áudio concorre ao kit com a camiseta, balde de pipoca, copo.

0: Tem com a camiseta, balde de pipoca, copo também, tudo isso pra gente já entrar no clima, hein? Brasilzão, domingo vem aí, oitavas de final. Mas quem se deu bem mesmo foi ela, Jéssica Alves de Oliveira. Obrigado, Jéssica!
1: Ganhou!

0: tô aqui e tá difícil. Por exemplo, hoje, né, a gente falou que tinha manifestação na Avenida Paulista, na região do MASP ali, Paulista sentido Consolação. Uma galera já veio agradecer também. Tamo junto, a gente segue por aqui, sempre fazendo companhia um para o outro. Agora deixa eu te falar um negócio. Quantas polegadas tem a TV lá da sua casa, hein? Quantas? Você tem uma de 85? Eu não tenho. Ó, você pode ganhar uma da Rádio Disney, viu? 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Eu não quero te influenciar em nada, mas o meu palpite é França e Brasil na final. 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Claro, claro.
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2: Marco Luque com Together aqui no ar. Continuando a programação da Rádio Disney. Bora pra pergunta.
3: Olha a mensagem.
4: Fala, Rádio Disney. Aqui é o Yuri de Santo André. E Marco Luque, me ajuda. O médico me mandou entrar de regime, minha mulher tava comigo na consulta e agora eu preciso convencê-la a me deixar comer pelo menos um torresminho uma vez na semana. O que, que eu faço? Valeu, Rádio Disney, é tudo.
2: Que beleza. Agora roda a roleta e vamos ver quem vai responder essa pérola.
1: Silas, simplesmente.
2: Querido amigo Yuri, uma decisão que será um divisor de águas na sua vida. Você precisa escolher entre sua saúde e sua esposa ou o seu torresminho. Tá fácil de saber o correto, com certeza você irá no torresminho. Veja que dos três, ele foi o único que não quis te mudar para ser uma pessoa que você não é. Ele te aceita do jeito que você é. Não cobra consulta, não te dá broncas, só quer o seu bem. E normalmente, ele ainda chega com um joguinho na TV. Pelo seu bem, acredite, vá de torresmo. Para mais dicas, siga simplesmente aqui na Rádio Disney com Together. É só ficar na programação e mande sua pergunta via WhatsApp. Estaremos ansiosos para respondê-las. Ou não. Fui.
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10: Ah, tamo junto com você em todos os momentos, você já sabe disso, né? Obrigado pelo seu ligado, inclusive. Eu, Gustavo Sanz, sigo te fazendo companhia aqui com a melhor playlist de todas. Tá chegando o Express. É tudo!
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0: 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Felipe Rodrigo ignora, 7h34, fechando por aqui o Expresso Rádio Disney, meia hora de som direto.
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0: E a gente fala de esporte agora, simbora!
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0: E a seleção brasileira enfrentará a Noruega nas oitavas de final da Copa do Mundo. A Noruega bateu a Costa do Marfim por 2-1 e garantiu a classificação na próxima fase. Os gols foram de Diallo para os africanos, Nusa e o Cometa Haaland para os noruegueses. Brasil e Noruega se enfrentam valendo vaga nas quartas de final às 5 da tarde do próximo domingo em Nova Jersey. E hoje também é dia de Série B na tela da ESPN. Às 8 da noite o Disney Plus transmite Botafogo, São Paulo e CRB pela 15ª rodada do Campeonato Brasileiro Série B. O Botafogo chega para o duelo em fase de recuperação e busca sair da briga contra as zonas de rebaixamento. Do outro lado, o CRB não vence há 4 jogos e está ameaçado de entrar na zona também. 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
2: 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O que é?

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0: de São Paulo, você sabe, né? 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

18 no Nubank Park. Sabe quem se deu bem com a gente aqui hoje? Foi o Bernardo. Parabéns, Bernardo Ferreira Júnior! Ganhou! Bernardo, final do fone, 3744. Aí, Bernardo, nossa equipe entra em contato com você agora para mais informações. Já sabe quem é que vai contigo? Se liga, hein? Já chega uma mensagem no seu zap aí. Tamo junto.

A cantora em cena com André Luiz Frambach. Na história, os dois pegam a estrada para viver um momento a dois, mas aí tudo muda depois de uma parada em uma pousada de beira de estrada. O projeto já está disponível e de graça. Madonna voltou a criticar o uso de IA na música e foi direta. Para ela, algoritmos ficam longe da arte de verdade. Em entrevista à Vogue Itália, a cantora diz que criar exige risco, exige pausa, silêncio e troca real entre artistas. O desabafo chega pouco antes do lançamento de Confessions 2, marcado para

0: faturou 127,8 milhões de dólares. É brincadeira. Faturou isso aí em 12 shows e superou o recorde mensal dos Rolling Stones. O sucesso da turnê Ariran ganhou mais um capítulo. O show do dia 30 de outubro no Morumbis, em São Paulo, vai ser transmitido ao vivo em cinemas pelo mundo. Pois é, então, pra quem ficou sem ingresso, é a chance de ver de perto um dos maiores fenômenos do pop de hoje.
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0: Rádio Disney 8h46.
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